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0: Mega Hits com Gracie Abrams. É mais música nova. Bom dia, boa sexta-feira.
1: Boa sexta-feira, final de semana. Sexta-feira.
0: Para quem? Não é para nós.
1: Ah, pois não.
0: Que este fim de semana, há trabalho.
1: Estamos aí no Rock in Rio.
0: Rock in Rio.
1: Bão, bão.
0: 0 a 10, quão entusiasmado tu estás? Queremos a verdade, somente a verdade, que tu não és muito dado à verdade.
1: Olha, por acaso estou bem entusiasmado.
0: Mas eu quero o número.
1: É um misto de ansiedade com entusiasmo. Pá, um 8.
0: Um 8? Um sólido.
1: Um 8. Um 1? Não.
0: Um 8.
1: Só pelo facto de estar lá convosco, já vai lá para cima.
0: Ok.
1: E depois estou ansioso de ver os palcos, cruzar-me com a Roberta Medina, que é sempre uma pessoa com uma energia que eu gosto.
0: E tem sempre algo a dizer.
1: E estou ansioso.
0: Ui, que duas pessoas se vão juntar.
1: Sabes que eu e a Roberta, já recebi aqui no estúdio, mais contigo, estava com a Margarida Borrego, que também a fazer programa. Mas nós, a nossa energia vai lá para cima aos dois, upa, upa, pior que a Ivete. Pior que a Ivete. Posso te dizer. Aliás, a Ivete até apanha um voo para vir ter comigo com a Roberta. Estou entusiasmado. E domingo vai ser um grande dia. Central C.
0: Não, e é o dia mega, não te esqueças.
1: 21 Savage e King Biggs no Bacana Play.
0: Pois é.
1: Atenção,
0: vais entrevistá-lo?
1: Não sei.
0: Ou ele a ti?
1: Exato, com ele
0: nunca sabe. Eu acho que ele queria entrevistar. Muito bem, estamos aí de Rock in Rio Lisboa mais um fim de semana. Queremos saber se tu vais.
1: Olha, 968, 689,
0: muda toda a experiência. Guiali.

0: Sun com este Midnight Sun. Bom dia, boa sexta-feira.
1: Boa sexta-feira. E sexta-feira só por si já é um dia
0: de sonho.
1: E agora, a cereja no topo do bolo do dia de hoje,
0: é 26
1: de junho, é que é dia de sonhares alto.
0: É o meu dia.
1: E eu vou aqui manifestar, eu tenho sonhos e sonhos e sonhos, e um dos meus sonhos é que este fim de semana no Rock in Rio...
0: Ok.
2: Corra bem.
0: Ah, é o teu grande sonho.
1: Um dos meus sonhos... Olha, vou aqui manifestar mesmo, quem ainda é cedo e posso dizer. Um dos meus sonhos é atuar no Campo Pequeno. No Campo Pequeno especificamente.
0: É mesmo?
1: Podemos dizer, tipo, tu podes fechar o Altiço...
0: Ok.
1: O Campo Pequeno, para mim, tem
0: uma
1: simbolismo
0: okay, eu percebo.
1: Qualquer, desde pequeno que vejo lá espetáculos. E eu,
0: desde pequeno, Campo Pequeno.
1: O Campo Pequeno, vou com a linha às costas.
0: Putas.
1: E eu vejo as pessoas ali à volta, não é? Aquilo é circular.
0: Sim.
1: E eu lembro-me já de ser puto e pensar assim: estas pessoas estão cá todas só para ver.
0: Alguém.
1: Alguém.
0: E um dia vai ser para te ver a ti, meu Deus.
1: Não, eu não sei. É uma manifestação.
0: Não, é um sonho.
1: É um sonho.
0: É um sonho.
1: É um sonho. Eu admito esse sonho.
0: E eu vou estar lá.
1: Sim.
0: Para te ver.
1: Ou até atuar também.
0: Para te ver, estou bem.
1: Okay. Pronto.
0: Depois posso subir a palco só para fazer assim um... Olá, Campo Pequeno!
1: Campo Pequeno, recebam com um forte aplauso.
0: Mateus Lourenço!
1: Sim, a Mariana Tomé a dançar pimba, que ela quis
0: sim,
1: dançar
0: sim.
1: A pimba.
0: Consegue juntar toda a gente,
1: Joana,
0: a Joana
1: com
0: também com o Simon.
1: Com o Simão.
0: A Joana que pode ser tua convidada.
1: O Simão, nessa altura, já me abre o espetáculo.
0: Pois é. Pois
1: faz
0: é.
1: Ali uns malabarismos.
0: Olha.
1: Ele vai ser um puto reguila. Ele vai andar de skate. Ela quer que ele jogue tênis,
0: tem vibe,
1: mas ele vai
0: sim.
1: Andar de skate.
0: Pois é, que ele já estamos aqui a atribuir-lhe vários desportos.
1: É, coitado,
0: nem deixamos escolher.
1: É, tem mais pressão para o Ronaldo.
0: Exatamente.

0: diz um poeta.
1: É. É um poeta que não vale a pena ser mencionado.
0: Não, não.
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1: Vamos a isso. Estou um bocado entusiasmada, não vou mentir, porque eu nunca fui ao AfroNation. 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
0: Vai ser bom.
1: Acho que era mega. Já a seguir tens Chico da Tina.

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0: Bom dia, agora que falta um minuto para as 7 da manhã. Boa sexta-feira, quase aí o teu fim de semana. Conheces agora as Trend News com a Filipa Ribeiro?
1: Bom dia, morreram duas pessoas com nacionalidade portuguesa e outras quatro lusodescendentes nos sismos da Venezuela. Informação avançada nas últimas horas pelo Presidente da República, António José Seguro. A Embaixada Portuguesa em Caracas teme um aumento do número de portugueses ou lusodescendentes entre as vítimas mortais. Ouvida pela Mega Hits, a conselheira Fátima Pontes, que reuniu nas últimas horas na Venezuela com funcionários consulares, admite existir a previsão de uma subida no número de vítimas entre portugueses. No total, numa última atualização, as autoridades venezuelanas indicam que já morreram 235 pessoas e mais de 4 mil ficaram feridas. De última hora, a informação de um outro sismo, desta vez no Japão, com uma intensidade de 5.8. Os dados são ainda escassos. No Vaticano já começou com um consistório extraordinário sobre a paz. Este é o segundo encontro que reúne todos os cardeais do pontificado de Leão XIV. Das últimas horas, mais seleções apuradas para a próxima fase do Mundial de Futebol. Estados Unidos, Austrália, Alemanha, Costa do Marfim, Países Baixos e Japão já estão apuradas para os 16avos de final. Portugal pode garantir hoje o apuramento, mas depende dos resultados desta noite.
2: É sempre Sim. assim, sempre a depender.
3: Garantir,
2: sempre a fazer
3: não,
2: contas.
3: Mas depois no sábado ganhamos e passamos em primeiro.
0: Exatamente, se amanhã ganharmos, lá estaremos.
3: O trânsito é comigo e a Desculpa. Isto eu não estou habituado.
0: Uma nova abordagem.
3: Problemas no IC20 com acidente antes dos Capuchos, corte via esquerda nos dois sentidos e resistência no local. De resto, ainda tudo bastante calmo a esta hora. Há dois com abandonamentos desde a primeira ponte do Feijó. O IC19 tem resistência de Queluz à Amadora. No Porto, tudo calmo por enquanto. 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Pilar, como está o tempo para hoje?
0: Hoje podes contar com uma sexta-feira de céu em geral muito nublado, conta ainda com aguaceiros mais prováveis no norte e centro até ao final da tarde. Quanto às máximas, 24 graus para Braga e para Aveiro, 23 para o Porto e para Faro, Coimbra a chegar aos 27, Viseu aos 26, Lisboa aos 25 e Évora aos 29. Na Mega, Harry Styles com esta Dance No More.

0: É o Papi, Papillon, com este mais um 7 e 9. Bom dia, boa sexta-feira.
1: Estás-te a rir?
0: Estou, eu sou muito.
1: É, tu és muito danada sorridente. É. Fazes-me lembrar, sabes quem? O Neymar.
0: Não sei se
1: quer. Gosto de dizer. Sabes que eu gosto de dizer o Neymar? É o Neymar. O menino Ney, o Neymar. Eu adoro o Neymar.
0: É assim, é isto que temos.
1: Hoje é 10 às 10, vai ser muito.
0: É hoje assim. E sempre.
1: Olha, o que é que acontece com o Neymar?
0: O que aconteceu além da estreia no Mundial?
1: Tu estás em meia parte, tu sabes. Ele estreou-se finalmente no Mundial há dois dias, apesar de ter estado em risco de não ser convocado,
0: e depois houve aquela reação quando foi convocado, chorou.
1: Não entrou na caderneta, não tem um cromo na caderneta.
0: Não
1: tem um cromo.
0: Oh,
1: porque ele já é.
0: Já é, não precisa. Faz sentido.
1: Mas pronto, a verdade é que muitos homens e também mulheres gostam do Neymar. E o que é que eu quero aqui dizer? Saí ali um estudo, toma atenção. Se o teu namorado, melhor amigo, primo ou irmão adora o Neymar, atenção.
0: O que é que foi agora?
1: Sem um estudo que diz que 84% dos fãs do Neymar, do sexo masculino, teriam um relacionamento com o jogador.
0: Ah, é? Tu gostas dele? Do Neymar?
1: Essa agora é a pergunta que se impõe.
0: Agora tens que responder com ou sem estudo.
1: Não.
0: Estás a ser condicionado pelo estudo ou não?
1: Um pouco condicionado pelo estudo. Ou seja, gosto medianamente do Neymar.
0: Okay.
1: Nunca foi uma paixão assim louca. Porque ele a jogar futebol também sempre muito... Ah, cai para aqui, cai para ali...
0: Ok, é fiteiro.
1: É fiteiro. Boa. Vai para o Barcelona, eu gosto muito do Barcelona.
0: Ele tem então uma má consideração de futebol, que usa algum termo.
1: Expressões de futebol, agora
0: eu
1: não estava à espera.
0: Ele, boa. Sim. É isso, miúda, dá mais isso.
1: Diz lá mais uma, assim que vai surpreender, uma expressão de futebol.
0: Calma, tens que ir falando.
1: Pronto, eu vou falar.
0: Não, isto tem que ser natural.
1: Vai para o Barcelona, eu gosto do Barcelona. Aí gosta minimamente dele e ele aí estraga tudo. Porque com a cena dele do vou ser maior que o Messi, ser maior que o
0: Corinthians. Ele dizia que...
1: Não, mas estava ali sempre na
0: achava
1: sombra.
0: Achava que sim.
1: Porque ele tem uma altura em que era Messi, Cristiano e o Neymar.
0: Pois era. Não, supostamente era
1: eu estou viciado em dizer Neymar.
0: Estás-me irritado um jeito.
1: Pois é que...
0: Que eu vou te contar.
1: Pronto, nem o Neymar.
0: Pá, que é só mais fácil dizer Neymar do que
1: ele
0: Neymar.
1: Vai para o PSG nessa altura, para Paris Saint-Germain, agora está no Mendes, João Neves.
0: Uhum.
1: Ele vai para o PSG numa altura em que era muito dinheiro e muito.
0: Mas ele aí não calçava, pois não.
1: Cafiteiro, calçava.
0: Ele não calça.
1: Não, ele foi lá para ser a estrela. Numa altura em que o PSG, Paris Saint-Germain, pá, muito dinheiro investido, só estrelas e não havia união.
0: E pouco sócio.
1: Não, sim, bom termo de rapper também. Pronto, é assim, olha. Claro que os homens é que têm este pensamento, porque na verdade as mulheres não. As mulheres já sabem o que é que a casa gasta com o Neymar.
0: Eu vou-te dizer uma coisa: eu era incapaz de ter um relacionamento com o Neymar.
1: Vamos ver se também.
0: Também não vou pôr as
1: se ele te aparece
0: não.
1: À frente num barco, numa festa, não é? Já lá estás.
0: Não parece. Também não o conheço enquanto pessoa.
1: Eu as mãos no fogo.
0: Eu também não ponho.
1: Já não vejo por ninguém.
0: Nem eu, nem por mim mesma.
1: Pronto.
0: Mas à partida diria que não.
1: Sim, à partida.
0: Diria que estou off.
1: Sim, à partida. O pai está off.
0: Yeah.
1: O pai está off.
0: Que estou
1: e depois é, no cruzeiro do Neymar. O Neymar.
0: Ele tem várias músicas para ele, não tem?
1: Tem.
0: Isso irrita-me um bocado.
1: Olha, mas o pai do Rafael Leão não tem nenhuma música para ele.
0: Pois não, só para
1: tem
0: o pai
1: para
0: Cris.
1: Para o Cristiano e para mais.
0: Franco Leão.
1: Olha.
0: Será que todos os dias agora vamos mandar um beijinho ao Franco Leão? Eu gostava que se tornasse
1: podíamos
0: uma prática.
1: Fazer...
0: Durante o Mundial.
1: Exatamente.
0: Não
1: mas
0: é?
1: Como eu ia dizer,
0: é que é isto.
1: Nem a mais, nem a menos.
0: Nem mais, nem mais,
1: até...
0: nem menos.
1: Neymar, nem a terra. Até acabar o Mundial, vamos dar um beijinho a Franco Leão, pai do Rafael Leão.
0: Todos
1: se tu estás
0: dias,
1: a ouvir,
0: no que depender de mim.
1: Porquê, não sei o quê. Devias ter ouvido ontem o programa do início ao
0: podemos
1: fim.
0: Podemos mostrar a seguir um bocadinho. Também
1: podemos
0: não seja para aí.
1: Ouvir a
0: nós
1: música
0: estamos aqui
1: sempre.
0: Para isso.
1: Exatamente. Ah, e tenho novidades do Vozinha. Já a seguir, ou entretanto? Tenho, sim senhor.
0: Está bem, então vamos a isso. Ok, estou a gostar. Futebol, para acordares. Adoro.

0: Shakira e Burnaboy. Pois é, minha colombiana. Amanhã, não sei se vais cantar amanhã, assim, Cristiano Ronaldo.
1: Dai, bye. Amanhã é bye bye ou doi doi.
0: Pois é. Podem ser ambas até. Nós somos tranquilos.
1: Sim. Não, é dois golos. É um para o doi doi e um para o bye bye. Bye. Bum bum, bye bye. Oi.
0: Desculpa.
1: Pá, a Pilar tossiu e fez uma cara de engasgamento. Eu tenho trauma com engasgamento. Eu fiz logo, ai, porque a minha avó tem tendência a engasgar-se. Eu tenho muito medo, diz.
0: Mas não, estou bem. Tá. Engasguei-me porque eu engasgo-me quando temos assim alguns descontos. Fica aqui ansiosa para dizer, sabes? Fica aqui entalado, mas agora já estou apta para dizer. Se queres ir ver o Burnaboy ao Afro Nation, temos um desconto de 38€. Só tens de usar a palavra
1: 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Encaps Lock lá no site e vai, desfruta e diverte.
0: Exatamente.
1: Agora, desfruta também de ouvir a voz do pai de Rafael Leão.

0: dada no dia de anos de Cristiano Ronaldo por pai de Rafael Leão, chama-se Franco Leão.
1: Olha,
0: Lisboa.
2: Epá, este homem.
0: Gravado na Madeira.
2: Exatamente.
0: No Museu do Cristiano, nos sítios onde ele é homenageado. Com muita pinta.
2: Sim, basicamente em qualquer frame aparece uma referência qualquer ao
0: Sim,
2: Ronaldo.
0: Ao Cristiano, lá na Madeira. Pronto, e ele disse que só o Cristiano merecia uma música dedicada a ele. O filho ainda tem muito que
2: tem
0: trabalhar.
2: Muito que andar.
0: E eu acho que nós agora temos que ouvir isto todos os dias para dar sorte.
2: Exatamente.
0: Até à final.
2: Sim, sim. Eu acho que é uma boa prática. Oh, tá.

0: sim, mas sim. aconteceu.
1: Sim, sim.
2: Dos meus também não. Muito bem, olha, quem tem ruas na Madeira e coisas com o nome é Ronaldo.
1: Exatamente.
2: E eu disse que, íamos falar em Vozinha, porque o Vozinha tem neste momento uma rua no município de Cabo Verde com o seu nome.
1: Tem, parabéns, boa Vozinha.
2: Além dos 16 milhões de seguidores no Instagram,
1: sim, sim.
2: tem também
1: vai ser
2: agora
1: sempre
2: uma
1: a subir
2: rua.
1: Agora. Qual tu é que será o próximo ter... move?
2: Pois não é?
1: É
2: uma
1: boa questão. Isto, o que é que se dá? Que é
2: que... Isto é uma pergunta para ele de alta definição, Vozinha. E depois disto?
1: E depois disto, o que é que sentiste que na tua vida podia mudar ainda?
2: Gostavas de ter uma rua com o teu nome? Indiferente.
1: Sim. É não, era, indiferente. Não era coisa que me deixasse também. Uau, a rua, Uau. Pilar Lourenço.
2: Preferias os 16 milhões
1: sim,
2: de seguidores?
1: Preferia.
2: Dava-te mais jeito.
1: Dava-me muito mais jeito. Sim, sim,
2: percebo,
1: sim.
2: Percebo.
1: Mas gostavas de ter uma rua com o teu nome? Em Sintra?
2: Sim.
1: Em Sintra. Mas se não fosse em Sintra, gostavas na mesma? Se fosse tipo, sei lá, numa terra no interior do país? Era-te indiferente?
2: Eu sou assim. Não.
1: É.
2: Epá, aí, sim, desde que o meu nome esteja aí, Mateus Lourenço.
1: Esteja aí nas bocas do mundo, está bem. Pronto, então olha, para que não te esqueças hoje. Está cá o Mateus Lourenço, até às 10 da manhã, Mateus Lourenço, Mateus Lourenço, Mateus Lourenço. Já a seguir vais ouvir a Jessie a Jay e o Mateus Lourenço com Price Tag.
2: Ah, sim.
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0: Neni, o Wetbed Gang com esta Não Me Fales. São 7h33. Fala-me bem, Mateus.
1: Não, dizes Não Me Fales, pois é Fala-me Bem, não te fala
0: não,
1: bem.
0: Não Me Fales é o nome da música. Eu jamais diria para Não Me Falares. O que seria de mim se não me falasses?
1: Isso agora é uma desculpa de má pagadora.
0: É um bocado de ser. Mas não me vou esforçar contigo. Eu não me vou esforçar contigo.
1: Olha, tu assim mexeres no cabelo fazes lembrar Erling Haaland.
0: Era o objetivo. Eu já te disse, Mateus, eu sei mais de futebol do que tu algum dia possas imaginar.
1: É verdade, caso não saibas, Erling Haaland.
0: Quem é que não sabe?
1: É um jogador. Opa,
0: toda a gente sabe, Mateus.
1: Pode haver.
0: Quero brincar, eu não faço ideia de quem é.
1: Ah, pois, é um jogador de Manchester City da seleção da Noruega. É um viking. É um homem enorme.
0: Já estou a imaginar,
1: com cabelo loiro, esbelto. Pronto. Ele é conhecido por ter, lá está, dos melhores cabelos do mundo do futebol. E para além disso, têm saído notícias que ele é um homem bastante preocupado com a sua imagem. Isto porquê? Porque sempre que ele usa uma camisola
0: de
1: uma cor específica,
0: okay,
1: a cor do elástico do cabelo tem de combinar. E se não combina, há drama, há escabeche, há tensão.
0: Ah, é?
1: É.
0: O Erling.
1: É. Uma vez ele ligou-me.
0: Ok. Sim, tu tens muitos elásticos. Andas sempre de cabelo.
1: Exatamente. Sim. Isto tu chegas logo onde eu quero chegar. Uhum. Pronto. Mas tudo se resolveu. Outra coisa onde este homem admite. Ele não tem nenhuma toxicidade masculina. Porque ele já admitiu, com muito orgulho, que é um dos maiores fãs de Ana Montana da série. Ainda hoje vê.
0: Pois, realmente ele toxicidade masculina.
1: Não
0: masculina não terá.
1: Não tem nenhuma. Portanto, eu imagino com aqueles cabelos ao vento a
0: sim,
1: cantar Ana Montana.
0: Sim. And we can't stop.
1: Agora, ele que não venha inventar marcar golos a mais contra nós. Aliás, eu nem sei se há possibilidade de calharmos contra eles entretanto.
0: Não parece que ele esteja preocupado com isso, honestamente. Ele vai estar a reparar nos cabelos. Tem
1: desculpa,
0: lá.
1: Que eu a pensar nas qualificações, vem-me logo uma coisa à mente que eu tenho que dizer.
0: Claro.
1: Portugal vai calhar com a Argentina nos quartos de final.
0: Certo.
1: Vai mesmo acontecer.
0: Ok.
1: O universo e toda a gente mentaliza.
0: Mas eu quero que aconteça.
1: Não, vai, mas imagina, preparem-se mesmo.
0: Sim.
1: Isto é o jogo do século dos corações.
0: Vai ser incrível. Sabes porquê? Porque nós vamos ganhar. Nós vamos ganhar.
1: Eu vou apilar aí.
0: Vamos ganhar. Porquê que não confias em mim?
1: Eu confio em ti, então, mas pronto, eu estou nervoso na mesma.
0: Está bem, mas o nervosismo é bom, mas óbvio que vamos ganhar. Vai haver o jogo do século e não ganhávamos. Nós, algum dia, até me ofendes.
1: Quartos de final,
0: sim,
1: Argentina.
0: É o que for, Mateus, é o que for, nós ganhamos. Tá, olha, está ganho, nem estou preocupada.

0: Olivia Rodrigo com mais música nova na Mega. São 7h39 e falta muito pouco para o Afro Nation e nós nesta altura já só pensamos nisto. E quando falamos no Afro Nation, em Afrobeat, há um nome que tem sido impossível de ignorar nos últimos anos. Ira Star.
1: Ira Star, é verdade. Cantora nigeriana, nomeada para 2 Grammys e acaba de lançar Tornado. Lugar às novas de hoje. Podes ver também Ira Star no Tiny Desk, porque ela foi uma das últimas convidadas.
0: E agora ouves esta música que está no lugar às novas?
1: Tornado.
0: Ira Star com esta Tornado, ou será Tornado?
1: Tornado.
0: Tornado. 7h40 no lugar às novas.

0: 7h48, bom dia com Ian Cook e muita atenção, hoje é mesmo um bom dia porque temos muito dinheiro para te dar sempre no grandioso jogo da mala, mas hoje ficas a ganhar ainda mais.
1: É verdade, hoje porque uma chamada apenas realizada vale por 3 inscrições
0: já
1: no grandioso jogo da mala. 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
0: e ganhas 3.
1: Quanto é que podes ganhar? 21.567€. 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
0: 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É isto
1: é
0: mesmo.
1: Isto.
0: E ainda mais, acho eu. Estão aqui a dizer-nos na regi. Conta-nos tudo, David. Conta-nos. Podes.
2: Então, entre as 2 e as 3 da tarde. É muito, muito importante.
0: Ah, entre as 2 e as 3 da tarde, ok.
1: É só entre as 2 e as 3.
0: Achavas que era agora.
1: Isto era para te agarrar e agora...
0: Achavas que era já. É cedo, também não vamos fazer uma coisa destas. As Caramega são o Escalema e o Dilsin com Leva Tudo, que é o que tu vais levar do grandioso jogo da mala. 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

0: Passa minutos das 8 da manhã. Bom dia, boa sexta-feira. Quase aí o teu fim de semana. Primeiro, é o Stream News com a Filipa Ribeiro. Vamos a isso.
1: Bom dia, o antigo diretor de Operações da Proteção Civil alerta que é urgente o envio das equipas de resgate internacionais para a Venezuela. Ouvido pela Mega Hit, Manuel Veloso, lembra que nos aproximamos das 48 horas após o sismo, prazo que depois ultrapassado torna mais difícil que as pessoas sejam retiradas com vida dos escombros. No terreno, o facto dos aeroportos terem ficado afetados pelos sismos estão a dificultar a chegada de ajuda internacional. As autoridades venezuelanas continuam as operações de resgate. Foi já confirmada a morte de 235 pessoas, entre elas duas com nacionalidade portuguesa e quatro lusodescendentes. O Fundo de Resolução do BES coloca 630 milhões de euros de parte para eventuais pagamentos de compensações a lesados. É uma informação avançada pelo Jornal de Negócios. Trata-se de uma medida preventiva caso a Justiça decida o pagamento de compensações às famílias e empresas lesadas. A Seleção Nacional volta hoje aos treinos, o último antes do jogo com a Colômbia, marcado para a 12:30, de sábado para domingo. Ontem o treino foi interrompido devido a uma tempestade. Uma equipa internacional de cientistas descobriu dois planetas super esponjosos. Foram apelidados desta forma porque são dos planetas mais leves, têm a densidade inferior à do algodão doce. Apesar de serem leves, são considerados planetas gigantes porque têm um tamanho semelhante ao de Júpiter. Orbitam à volta de uma estrela anã a 1100 anos-luz da Terra.
0: É para lá que me vou mudar. Bastante longe.
2: Assim que tenhas mais... Tantos conceitos novos que eu ouvi. Estrela anã, esponjoso, gigante, algodão doce, um planeta.
0: É esponjoso. Pesa o mesmo que o algodão doce, ou menos, mas tem a dimensão de Júpiter.
2: Tu já viste
0: como
2: isto?
0: É que pesa mais ou menos que o algodão doce?
2: Isto é espantoso no universo e o que ele contém, o que ele traz, não é?
0: É, e agora no universo do trânsito, como é que
2: sim,
0: está tudo?
2: Sim, no universo do trânsito...
0: Não está leve. Não está leve?
2: Não está nada leve, não.
0: Não está leve.
2: Não está nada leve.
0: Ainda o acidente no IC20 na zona dos Capuz, trânsito cortado em direção à Almada e corte via esquerda no sentido contrário. Resistência à passagem, trânsito lento também na A2, desde a primeira ponte Feijó, e no IC19 entre Terceira e Amadora. No Porto, acidente na Via Norte junto à EFASEC, a afetuar a circulação nos dois sentidos, na VCI, abrandamentos do mercado A3 e do final da A1 ao Norte Francos. 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O tempo é com o Mateus.
2: Hoje podes contar com uma sexta-feira de céu em geral muito nublado e conta ainda com aguaceiros mais prováveis no norte e centro até ao final da tarde. Quanto às máximas, 24 graus para Braga e Aveiro, 23 para o Porto e Faro, Coimbra a chegar aos 27 graus de máxima, Viseu aos 26, Lisboa aos 25 e Évora aos 29.
0: Muito bem.
2: Ai, que som.
0: É um som.
2: É um grande som.
0: Second voice agora.

0: Rosalía, com esta La Perla, a música que ela fez para o Mateus, terrorista emocional.
1: É, não, é és o Na Perla.
0: Sim.
1: Sim.
0: Sim.
1: Então pronto.
0: Terrorista emocional.
1: Não, ou é Perla? Ou
0: não,
1: é...
0: és um terrorista emocional, foi o que eu disse. E bloqueei a minha resposta.
1: Clarinete é um instrumento de cordas, de percussão, uma escova de cabelo. Não sei o quê.
0: Escova de cabelo.
1: Tenho
0: instrumento
1: certeza.
0: Musical não é.
1: Instrumento musical não será.
0: Não será, certamente.
1: Quem está a perder, quem está a perder esta referência, quem quer ser milionário, Angola.
0: Pá, muito bom.
1: Muito bom. É um vídeo
0: é muito
1: icónico.
0: Bom. Eu vivo neste vídeo.
1: Olha,
0: desde há 5 minutos.
1: É uma das coisas que poderia voltar. É nostálgico. Isto porque agora vamos falar de coisas que não podem voltar. Coisas que já existiram na vida, mas que foram esquecidas ou até eliminadas.
0: Que não podem voltar, percebi agora. Eu achava que era que podem voltar.
1: Que não podem.
0: Que não podem.
1: E nós hoje vamos agradecer por isso.
0: Okay.
1: Queremos saber qual é que é a coisa que já existiu, mas que não pode por nada neste mundo voltar.
0: Okay.
1: 968-689-229. Um exemplo. Para apilar, pombos-correio. Pombos-correio já foram uma cena.
0: E mas é que há pombos na mesma. Portanto, mais valia realmente serem úteis e fazerem de correio.
1: Pois olha, realmente,
0: não é?
1: Realmente esta saiu mal, tu até preferias que eles tivessem um trabalho.
0: Sim. Pois é. Ao menos justificava-se a sua existência. Agora, o trabalho deles é irritarem-me.
1: Pois é, assim já não se justifica.
0: O que é que estou aqui a fazer?
1: Pois é,
0: toda a gente fala mal deles, mas eles existem.
1: Eu, para mim, mapas, em vez de GPS, ainda bem que eu não sou do tempo dos mapas, porque todo o dia era da perdição comigo.
0: Tu ias estar.
1: Eu no mapa.
0: Ia.
1: Quando eu ouço, a sério, quando eu ouço,
0: meu
1: tipo,
0: Deus,
1: o meu pai, os meus avós. A sério, eu fico mesmo bem. Isto é que eram homens, a sério. Não é levantar não sei o que com. Não é nada disso, é. Não, eu olhava para as placas, eu sabia os caminhos e não me perdia. Eu abri o mapa a conduzir.
0: Tanto.
1: Eu abri o mapa a conduzir e sabia assim. Tu abrias o mapa e tu conseguias, mano. Tu és
0: é
1: um gênio.
0: É verdade, é verdade.
1: Eu se abro o mapa no carro, estou enfiado num poste.
0: Sim.
1: Já bati,
0: abrir
1: já me
0: o mapa
1: perdi.
0: Em qualquer lado.
1: Olha,
0: estou com
1: outro. Já me perdi.
0: Sem rumo certo. Pois, mapas para mim também não podem voltar. Aliás, podem voltar, eu não vou usar.
1: Eu não vou usar.
0: Só para marmar um bocado, só se fosse.
1: É isso, só se for para um dump no Instagram, que eu estou a olhar para um mapa.
0: E ponho mapa cor-de-rosa, referência plutónio.
1: Pronto,
0: no máximo
1: fundo,
0: faço isto.
1: Pronto, exatamente.
0: No máximo.
1: Agora, de resto, meu rico GPS. E há outra. Se calhar, e há outra que é: eu não uso o Waze, é o Google Maps.
0: Claro.
1: E depois há um suspiro de Mariana Tomé ao
0: não,
1: fundo.
0: Não, e há meu também, não sei eu, mas é sim.
1: Não, mas eu não percebo as pessoas. Hoje é muito melhor, só por ter os radares. O Google Maps, para não se perder, é muito melhor, é muito mais certinho.
0: Mas eu acredito nele.
1: O Waze lá com as cenas roxas. Mas 968-689-229, isto foi uma guerra.
0: Roxas.
1: Uma vez que falámos aqui, foi o Waze é que é, o Waze é que é. Mas há muita gente que usa o Google Maps, atenção a isso.
0: Tá bem, então quero essas pessoas agora.
1: É a Billie Eilish que usa o Google Maps.
0: Ah, deve usar, ela usa mapa, ela é um gênio.

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1: É o Julinho KPST com este Vivi Good, agora que são 8h20. Será que o Julinho KPST é Team Waze ou Team Google Maps? Não sabemos.
2: Eu diria Team Waze, yeah.
1: Tu és Team Google Maps para tudo. Vamos saber se, para a tua mãe, como é que isto funciona.
3: Bem, Matheus, um dia, com um mapa, imagina a tua mãe com um mapa. A tua mãe com um mapa, na rotunda enorme de Madrid, com o teu pai ao volante, a gente perdeu-se, o resto fica por tua conta, na tua cabecinha. O que é que não aconteceu?
4: Olha, grandala, diga da mãe.
2: Isto porque eu conheço os dois, conheço o temperamento dos
4: conheço
2: dois.
4: Conheço os dois?
2: E porquê? Estranho. Sim, conheço, por acaso conheço os meus pais. É uma sorte minha.
1: Sim, há muita gente. Quem não conhece.
2: Exatamente.
1: Agora fomos para baixo, sem necessidade
2: nenhuma. Não fomos para baixo, vamos para cima. Isto porquê? O que é que acontece? Estamos a falar de coisas que não podem voltar. Falámos, pomos correio, depois apareceu aqui os mapas, que agora há GPS, e evolui os mapas. Eu disse, não sabia andar de mapa, minha mãe diz isto. O que é que acontece? A minha mãe, infelizmente, eu sei ela, é um sentido de orientação de um pombo. Okay. Não, aliás, pior.
1: Não, os pombos têm.
2: Yeah. Não, é inexistente. E eu, com a minha mãe ao volante, perdidos em Lisboa, hilariante, porque eu sou igual a ti.
1: Sim, ninguém vai ajudar ninguém.
2: Eu a irritá-la digo, o problema é que eu sou igual a ti, percebes? Tu és ainda pior que eu para a minha mãe.
1: Olha, vais falar bem para a tua mãe.
2: Pois ela tô também.
1: Já avisaste.
2: Isto é aqui, a apontar o meu telefone assim, vê lá tu e eu assim, então mas tu estás a ver à pendura, não queres ver tu. Temos os dois medo de errar.
1: E eu quero ir convosco numa viagem por
2: percebes?
1: Lisboa.
2: Mas eu à pendura também tenho medo. Eu assim, acho que ali é para ali.
1: Mas eu percebo, eu também tenho esse medo. Se for sozinho não tenho medo nenhum. Mas se for com alguém, não quero que aquela pessoa se engane por minha culpa. Pronto. Percebes? Mas
2: isto,
1: sozinha, se me enganar,
2: engane. E o que é que acontece? No Waze eu engano-me muito, mas muito mais do que no Google Maps em sentido de orientação. E depois vai esta conversa à baila e agora vamos ouvir aqui o áudio do nosso Bruno Lima.
5: Bom dia, bom dia, bom dia.
1: Onde é Bruno?
5: Boa sexta-feira, manhã, fim de semana e dá um bom tempo. Pá, sobre a situação do GPS, eu que uso muito mesmo. Isto é muito simples. Para mim, o Waze serve muito para viagens longas, em autoestradas. Porque dá para ver os radares, sim senhora, dá para ver se há polícia, se há acidentes, se há muito trânsito, whatever. O Google Maps, pá, para quando se anda dentro da cidade, acho que é muito mais fácil até para encontrar certos sítios, porque tem imagem satélite e ajuda muito a encontrar edifícios, restaurantes, o que for. Pá, por isso é um misto 50-50, uso muito os dois.
2: Bruno, eu vou-te dizer,
1: tu amaste este áudio,
2: este áudio claro. Está, tem 48 segundos, está explicativo, está completo. Isto são ouvintes que sabem.
1: Sim.
2: Ou que vão.
1: É verdade, nos
2: fala
1: ajuda.
2: Bem do Waze, fala bem das características do Google Maps.
1: Diz-te para viagens longas um, para dentro da cidade outro. E porquê? Não é só porque é melhor. Explica-te. Claro que já te conquistou, Mateus. Isto é o tipo de pessoa que tu amas.
2: E não só ele. Temos mais ouvintes, portanto, já a seguir, que falaram do Google Maps e do Waze e de coisas que não podem voltar. Portanto, 968-9229, tens liberdade para tudo. Envia-nos o teu áudio.
1: Se puderes
2: áudio.
1: Mandar um áudio mais explicativo, o Mateus vai valorizar imenso. Se quiseres agradar-me a mim, pá, despacha isso, manda um áudio qualquer para a frente. As caramegas já a seguir tens, Tate McRae.
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0: Somber, com mais música nova na Mega. São 8h33, bom dia e boa sexta-feira. Por aqui falamos sobre o que é melhor, Waze ou Google Maps. Para o Mateus é indiscutível, para mim tanto me faz. Tanto uso
1: para
0: um.
1: Mim, tanto
0: eu sou uma pessoa muito de boa. Se tiver um ao outro eu vou e resolvo. Agora, para o Felipe, não sei.
2: Bom dia, Mega, bom equipe dia. Mega. A respeito do sistema do Waze e do sistema do GPS do Google Maps. Uhum. O Waze é uma rede social, né? Então as pessoas interagem e isso dá para a gente muita informação atualizada.

0: momento a momento. E o outro não, né? O outro não tem essa relação direta de intervenção sobre as informações que estão ditadas lá. Então, eu trabalho com o TVDE e prefiro muito mais na cidade e em qualquer lugar o Waze.
1: Ok, pronto, e
2: Muito bem.
1: alguém
2: Mas olha, temos aqui,
1: que conduz
2: nem de propósito, vamos
1: muito.
2: ouvir o Rui de Guimarães, que vai aqui trazer algo para cima da mesa sobre o Google Maps.
1: Ok,
3: Bom dia, Maranhão.
1: já te conquista, não é?
3: Eu também sou do Google Maps e acho que agora, malta, o Google Maps já começa também a introduzir os radares e consegues também mencionar, aí uma vez de manhã não é fácil, mencionar obstáculos na via também. Além do mais, também consegue também fazer aquela cena se tens muito trânsito ou não. Pronto, malta, o Maps mete o Waze no bolso, está bem?
1: Ui,
3: Ah, até já.
1: polémica.
3: Ah, também dá para mudar os bonequinhos também, não é só o Waze.
1: Ah, é?
2: É
1: Não
2: verdade.
1: sabia. A última vez que usei só o
2: O
1: Waze é
2: Google
1: que.
2: Maps já vai dando. Porque não é se tu ganhas pontos. Não sei o quê. Há um obstáculo na via,
1: É.
2: continua
1: Ah,
2: aí.
1: e tu. Exato.
2: Continua aí. E tu metes sim, continua, ganhas
1: Sim.
2: os pontos. Lá está. É mais rede social. É sim, senhora. Mas o Google Maps também já vai tendo os seus triqui-triquis.
1: Ok. Seus triqui-triquis de rede social. Tá a
2: Exatamente.
1: aproximar-se de uma. Mas
2: Exatamente.
1: então, se for esta a lógica, eu acho que é melhor o Google Maps, porque já temos muitas redes sociais. E quando vamos a conduzir, é para estarmos só na estrada. E portanto, não temos que interagir com mais ninguém. Sou eu e a estrada. Eu e o meu percurso. Eu e os meus obstáculos.
2: E com a quantidade de acidentes que há
1: Pois
2: aí.
1: é, percebes? Agora está numa rede social.
2: É verdade, sim,
1: A
2: senhora.
1: conduzir.
2: Vou ler a Ana Mendes que nos diz lindinhos, bom dia.
1: Tão
2: Bom
1: linda.
2: dia.
1: Bom dia.
2: Gosto do Waze, mas, em caps lock, pois, ele às vezes testa as minhas capacidades de condutora, a enviar-me por caminhos duvidosos. Porque o Waze só olha ao tempo de deslocação e o Google Maps tem outras coisas em consideração.
1: Ah,
2: Uau,
1: é?
2: não sabia disto.
1: Ok, também acho que já estão a fazer do Google Maps a melhor, não é? Cena do mundo. Ou não?
2: Estão a ser bondosos comigo,
1: Ah, só se for.
2: sabem
1: É
2: que
1: que
2: eu
1: estão a
2: sou
1: ser completamente
2: do Google
1: tendenciosos.
2: Maps. Ui, vem aí.
1: Vem, mas ainda vem
2: Ui,
1: longe.
2: vem aí a Madonna.
1: Ainda vem longe. Diz-me aqui o Waze,
2: E digo
1: que ainda
2: já.
1: faltam 20 segundos.
2: Entretanto, falando aqui nas coisas que não podem voltar, também vou só ler a mensagem do ouvinte que nos diz as páginas amarelas.
1: Ah, porquê que não podem?
2: Era
1: Eu até
2: uma
1: gosto.
2: seca.
1: Pois era, mas também só vais ver se quiseres.
2: Sim.
1: Percebes? Não
2: Claro que
1: interfere
2: sim.
1: assim tanto, mas sim. Madonna e Sabrina Carpenter agora com esta Bring Your Life.

0: É o Japa NK, tá, vida?
1: DJ Japa NK.
2: É, o Japa NK, bebê. Bebê dela.
1: Com a minha favela.
3: Amo minha favela.
1: Tu sabes esta, surpreendeste, não diria.
3: Há algumas. Há coisas que eu sei, coisas que eu não sei.
1: Claro, claro.
3: Há coisas que os
1: Mas a partir até sabes quase tudo. Tu és muito sábio.
3: Sim, o Pedro Fonseca é ainda mais sábio que eu.
4: Bom dia a todos, pessoal. Boa sexta-feira. Eu acredito que o Waze é fundamental para o crescimento do Google Maps. Okay. É
3: um
4: arqui-inimigo e é uma fase que ele tem que passar. Tal como o Instagram teve que passar pela fase do Snapchat e tiveram que introduzir as stories, etc. O Google Maps também precisou do Waze. E eu sou mais Google Maps, apesar que às vezes preciso do Waze, só que o Waze tem um problema muito grave, muito grande, que é... Pá, e ele pensa assim, ok Pedro, tens aqui, tu vais poupar 10 segundos, ok? Mas tens que ir pelo rio. Tipo, e deixas o carro, vais a pé, este bocadinho, ok? E prometo, vais poupar 10 segundos, pá, tipo, vai compensar. O Waze nisso é um bocado, ele não olha a meios, tipo, sim, é o fim e ponto. Isso eu não gosto.
1: Olha, já é a segunda pessoa a dizer-nos aqui que o Waze não se preocupa muito contigo. Preocupa-se que chegues rápido. Como? E o que é que tens de fazer para chegar? Olha, indiferente.
3: O Google Maps é mais humano, ok?
1: Ok. Ganhaste-me com essa. Era só teres-me dito isto de início. E eu então também voto em Google Maps.
3: Olha, e adorei este áudio do Pedro.
1: Eu amei o Pedro.
3: Muitas mais mensagens, infelizmente não conseguimos.
1: Vamos só passar aqui mais esta da Alexandre, ela conduz tanto e que nos manda áudios sempre no trânsito.
5: Ó, Pilarzinha, esse argumento aí perde-se para vocês também. Se é assim, nós não podemos estar-vos a mandar áudio.
1: Ah, porque ela disse tanto, Leide. E eu disse que era para não estar a...
5: Dias, vamos,
1: não, mas isso é diferente, Alexandra.
5: Como estão? É assim, eu preciso da vossa ajuda. Eu estou altamente ansiosa. Eu já havia espetado duas vezes.
1: Oh, Alexandra.
5: Eu estou a conduzir, mas isto não parece estar a correr muito bem.
1: Mas sempre pisca.
5: Porque eu hoje, quando sair do trabalho, eu vou direto para o aeroporto. Fui para Madrid, porque amanhã, eu ia depois ir para os BTS.
1: Aí vai ser a loucura, Alexandra.
5: Numa euforia desatada.
1: Pois?
5: Portanto, dê-me conselhos de como acalmar-me. E não me digam chá, porque eu odeio chá. É isso. Beijo.
1: Vou dizer aquilo que toda a gente odeia, que é tem calma.
3: Sim.
1: Alexandra, tem calma.
3: Alexandra, respira, tem calma. Respira. Mete o Google Maps, não te espetes.
1: Não, mas olha, hoje é dia para todo dia do Waze, Google Maps. Respira, já tens voo marcado, já sabes a que horas vais, já sabes que vais ver os BTS. Porquê é que estás nervosa? Já não falta nada, só falta chegar e curtir. Portanto, respira.
3: E vai ser inesquecível.
1: Vai mesmo.
3: Inesquecível.
1: BTS. Para Alexandra, eu sei o significado disso para ela. Kid Laroi, agora com Justin Bieber. E agora queremos que curtas essa bem alto e no carro.

0: Bom dia com a Mega, também com a Lona Johnny. 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
1: E assim é aproveitar, assim... é assim que se vai aproveitando. E quem é que te diz que não é desta, é desta.
0: É desta, dizemos nós.
1: Porque, pá,
0: quem te diz que não é, não sabemos. Quem te diz que é, somos nós.
1: Somos nós.
0: Vai por nós, confia.
1: Somos nós.
0: A chegar à Mega, já a seguir, tens Teddy Swims com o Mr. Noirol.
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0: Um minuto para as 9 da manhã. Bom dia com o Senoso, Pilar Lourenço, Mateus Lourenço e agora as Trainers com a Filipa Ribeiros.
1: Deve partir hoje para a missão portuguesa para a Venezuela. Os elementos estão a ser convocados para estarem às 3 da tarde no aeródromo de Figo Maduro. Ao que a Mega apurou, vai ter que ser cumprida a vacinação necessária pelos operacionais da equipa, que inclui elementos da GNR, INEM e Autoridade Nacional de Emergência e Proteção Civil. De acordo com o previsto, esta missão portuguesa na Venezuela terá uma duração de até 10 dias. A equipa é composta por mais de 50 elementos. No terreno, as autoridades correm contra o tempo para encontrar sobreviventes dos sismos que abalaram Venezuela. Na Mega, o antigo diretor de operações da Proteção Civil alerta que é urgente o envio destas equipas de resgate internacionais. Manuel Veloso lembra que nos aproximamos das 48 horas após os sismos, prazo que depois de ultrapassar torna mais difícil que as pessoas sejam retiradas ainda com vida dos escombros. Portugal integra a rota de tráfico marítimo de cocaína para a Europa. O alerta é deixado num relatório das Nações Unidas. Se as quantidades apreendidas diminuíram na Europa Ocidental e Central, em portos de grande dimensão aumentaram, como o caso dos de França, Espanha e Portugal. No Mundial, Portugal tem hoje o último treino antes do jogo de amanhã com a Colômbia, mas, entretanto, ontem houve um jogo entre staff da seleção e jornalistas portugueses, 4-2 para o staff que eliminou João Vieira Pinto e Domingos Paciência. Da parte dos jornalistas, o nome da casa, André Maia, que ainda assim não foi suficiente para a comunicação social sair vitoriosa.
0: Mas André Maia, social, para nós, tu és suficiente.
2: Não, tu és suficiente.
0: Foi o homem do jogo. É verdade.
2: Está a fazer um excelente trabalho lá. Pronto, perderam.
0: Like.
2: Sim, lá que vem para cá, ou não?
0: Faz o trabalho lá e depois chega aqui.
3: Está bem, sim.
2: Ele está lá.
0: Eu só digo cá porque, não é?
2: Ah, sim, cá nesta empresa.
0: Cá
2: neste
0: empresa.
2: Momento lá representar a empresa.
0: Mas sempre cai lá. E agora vamos
2: ficar aqui. Até não, mas cá lá, o André, imagina, é cá, está lá.
0: Ele é conhecido por isso, cá
2: ele
0: lá.
2: Ele é o tu cá, tu lá. Só que ele no jogo, o tiki-taka, tu cá, tu lá não deu.
0: Pois não.
3: Até já.
0: O trânsito, como é que está?
2: O trânsito está a tocar-te lá. Trânsito cortado no IC20, pois? Na zona dos Capuchos, devido a acidente. Corte total nos dois sentidos, neste momento. No IC19, um autocarro avariado em que há luz na direita, sentido Sintra-Lisboa. Filas ainda na A5, na descida do Monsanto, e na A2, desde Almada. No Porto, acidente no Via Norte, junto à EFASEC, a provocar demora no sentido norte-sul. Na VCI, acidente no Dragão, sentido Freixa Rábida e fila desde a Bom Joia. Linha Verde, 850-5010. 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Pilar, como está o tempo para hoje?
0: Vamos a isto. É uma sexta-feira de céu em geral muito nublado. Conta ainda também com aguaceiros mais prováveis no norte e centro até ao final da tarde. Quanto às máximas, 24 graus para Braga e para Aveiro, 23 para Porto e para Faro, Coimbra a chegar aos 27, Viseu a chegar aos 26, Lisboa aos 25 e Évora aos 29.
2: Livro de reclamações está completamente aberto para ti.
0: Sabes 968, que é que tu não vais reclamar?
2: Quê?
0: Desta aqui que vamos ouvir.
2: Ai.

0: Richie Campbell com esta Heartless, agora que são 9:09. Bom dia, boa sexta-feira, quase aí o fim de semana para ti. Nós temos mais um Rock in Rio e ainda bem que temos, eu estou muito feliz.
1: Vamos a ele.
0: Mas eu também já expliquei que o meu entusiasmo deve-se muito ao Mateus. Porque como ele vai pela primeira vez em trabalho com a Mega,
1: sou uma
0: estás a ser o meu brinde, o meu berlinde.
1: Lá já há poucos brindes, então vou
0: mais,
1: vou mais eu.
0: Another one. Sim. DJ Khaled.
1: Tu devias trabalhar na rádio.
0: Eu sei, já me disseram.
1: Conheces DJs
0: mas
1: e falas.
0: Mas tenho que ver isso com calma. Para já não está nos planos.
1: Olha, para já o que está nos planos é o livro de reclamações. Está aberto, 968-689.
0: Também fazem isto na rádio.
1: 229.
0: Já vi.
1: Fazem. Não, isto é a nossa conversa. Okay. Olha, e no livro de reclamações de hoje. Edição especial verão.
0: Ok, uma nova proposta.
1: Uma nova proposta para o livro de reclamações. Rebranding. Okay. Rebranding do livro de reclamações. Hoje vamos falar. Do verão.
0: Tu divertes-me tanto,
1: tipo,
0: Mateus.
1: Tipo Passadeira Laranja. Hoje na Passadeira Laranja, okay. Edição especial
0: livro
1: de reclamações de verão. Não, é mais tom de Passadeira Laranja.
0: Não é bem.
1: Então pronto, olha. Vou-te dizer uma coisa.
0: Mas podes manter.
1: Para vocês ir lá para casa, aqui para os comentadores. O verão começou no domingo passado. Neste momento
0: é
1: pode não parecer muito por causa do tempo. E agora o comentador diz, pois é, tem estado um tempo infernal.
0: Olha, pois é, tem estado um tempo infernal.
1: E este ar-condicionado.
0: Ai, eu vi como é pressão.
1: E este ar-condicionado, ou como diz o Cláudio Ramos, que ponto.
0: Ou ligam isto ou vou embora.
1: Não é que eu estou aqui de um trabalho. Se eu fosse um técnico de um trabalho de ar-condicionado, eu não tinha isto em 40 e agora está em menos 20. Que porra, pá.
0: Ele tem toda a razão. Sabes que o ar-condicionado é um tema que mexe muito connosco aqui em estúdio.
1: Olha, coisas que irritam no verão.
0: Ele está completamente a ignorar.
1: Estou em transe.
0: Vai.
1: Queres ir à praia, está sempre trânsito. É muito mau.
0: E não concordas? É em trânsito.
1: Concordas com isto?
0: O quê? Desculpa.
1: Pois.
0: Nem ouvi. Não, diz lá. Quer ir à praia e está sempre mau.
1: Está sempre
0: isso?
1: Trânsito. É uma reclamação.
0: Sim.
1: Viável.
0: É. Todas são.
1: Olha, a minha
0: não
1: reclamação
0: é uma minha,
1: viável,
0: mas...
1: eu vou dizer qual é.
0: Diz.
1: Parquímetros na praia grande.
0: Outra vez.
1: Acho que ainda não falei disto aqui.
0: Opa, mas isto não é o rebranding nenhum. Isso aí está sempre
1: não,
0: com essa reclamação.
1: Estava a brincar. Estava a brincar. Tipo, epá, já o povo cá em Portugal é muito
0: eu queria reclamar com é que o Pedro Neto.
1: Reclama então. Porquê é que
0: então porque diz-te por aí que ele é o homem mais bonito da seleção. Que eu não concordo. Não estou a dizer que ele é um homem feio, mas não é o mais bonito. Okay. Para mim.
1: Okay.
0: Pronto, isso vale o que vale também. E depois os jornalistas perguntaram-lhe o que é que ele estava a achar disto, de estar a ser comentado. E ele disse, isto não é um tema, porque no balneário também toda a gente já sabe e concorda. Foi com humor. Mas eu fiquei, não sei,
1: toda
0: Pedro
1: a gente
0: Neto.
1: Sabe e concorda que é ele.
0: Que é ele.
1: Ok.
0: Mas ele teve piada na resposta. Não, não, e era a brincar.
1: Era a brincar.
0: Era a brincar,
1: claro,
0: espero. espero que seja, não é? Ninguém responde aquilo assim sem...
1: Sim.
0: Mas tu achas que ele é o homem mais bonito da seleção?
1: Epá, eu acho que eu diria...
0: Ou tens uma nova proposta?
1: A minha proposta aqui, também de livro de reclamações, de reclamar com as pessoas que andam a dizer que é só o Pedro Neto, eu acho que o Pedro Neto é um homem muito bem parecido, mas, para mim, na minha opinião, guys, Rico Fazeres diria Ruben Dias
0: Ei,
1: e Nuno Mendes. Nuno
0: Mendes estou contigo, pá, Ruben Dias não estou mesmo.
1: Eu estou nesses dois, não sei.
0: Ok, está bem.
1: Pronto, já podemos elaborar isto já a seguir.
0: Também entretanto, não é preciso, eu quis só comentar
1: só,
0: porque também está
1: dizer
0: muito
1: uma coisa
0: isso. Deixa
1: é,
0: o Pedro Neto.
1: Se eu tivesse interesse só a ouvir os interesses, nós temos sempre mais como os franceses nisto, só nisto, que é, nós somos bué da mansinhos, meu. Meteram lá os perquitos e nós dissemos assim, não, ninguém vai aceitar isto. Está tudo a pagar. Nós
0: mas qual é que era
1: tudo.
0: A solução?
1: Era partir tudo e arder
0: mas
1: tudo.
0: Mas isso é horrível.
1: Em França é isso que fazem e nada acontece.
0: Olha... Ana Mendes disse: eu achar que o Mateus estava a dizer que o Rico Fazeres é o mais bonito da seleção.
1: E olha, mas
0: e
1: é o mais
0: já.
1: Bonito deste país.
0: Pois é.
1: É o homem com o coração mais bonito, Ricardo Fazeres.
0: E
1: um
0: quando
1: abraço
0: tu usas o
1: ti,
0: argumento do coração, isso é. Oh, Mateus.
1: Então.
0: Tem o coração muito bonito.
1: Olha, o Bad Bunny
0: isso é,
1: para
0: dizer,
1: ti
0: é feio por outras palavras.
1: Tem o coração
0: então não tem. Tem tudo bonito.

0: Tiana Sparrow, com mais música nova, Material Lover.
1: Tu és uma Material Lover?
0: Sou.
1: 968-689-229 se gostas de bens materiais, de roupa, ou se és um espírito livre que não precisa de adquirir nada neste mundo e vai...
0: Mas o que é que uma coisa tem a ver com a outra? Eu sou um espírito livre, mas também gosto...
1: Tens razão. Vou aprofundar o que eu quis dizer com o okay. espírito livre.
0: É melhor, Mateus, que nós andamos aqui com alguns mal-entendidos neste programa.
1: Alguns?
0: O Mateus hoje já deixou de me seguir. É uma pouca vergonha. Deixou de me seguir no Instagram e depois teve a lata de me seguir. E se isto é normal?
1: Ai,
0: se isto é normal.
1: Então vou passar a explicar. Mais
0: não
1: uma
0: há mais
1: vez.
0: Nada a explicar.
1: É igual ontem às bolachas de manteiga.
0: Não é? Não tem nada a ver. Que história?
1: Isto,
0: o que é que tem a ver?
1: Pilar, tu se calhar és boa para ir para ali, para a rádio do lado, fazer o extremamente desagradável com a Joana Marques. Porque tu estás-me sempre a pôr.
0: Tu és um mentiroso. Eu defendo-te em tudo, só não te defendo quando não dá.
1: Isto é fora do contexto. Que estás
0: mas dá o contexto.
1: Contexto. Estava nos meus followers, assegurado no telemóvel, a ver coisas. Fazer uma limpeza.
0: Pois, não tem?
1: E sem querer, estávamos mesmo a falar, eu passo assim ao telefone e cliquei no teu. Ainda bem que foi no teu. Voltei a seguir e foi aqui um bom momento de equipa que é, olha... Segui-te e tu deixaste-me seguir a mim e voltaste-me a seguir a mim. Também tens que dizer isso.
0: Claro, mas era só para ter a experiência de como é que é seguir o Mateus hoje em dia.
1: Hoje em
0: porque
1: dia.
0: Eu já te segui há muitos anos.
1: Sim, sim, tu seguiste. Olha, é como diz o Ronaldo, isto é amigo de 20 anos. Isto é casta de 83.
0: E tu ainda dizes que eu te trato mal, eu defendo-te em tudo. Vai, pede desculpa.
1: Desculpa. Entretanto, olha, livro de reclamações, isto mesmo, os nossos ouvintes estão sempre cá. Vou ler a mensagem da Tatiana que diz: eu amo o verão, mas não suporto ter areia nas coisas. Pois é, é uma das maiores reclamações da edição verão. É a areia.
0: Sim,
1: a areia está muito em voga. A Tatiana diz: sim, é uma reclamação básica, mas se é o que eu não gosto, reticências.
0: E muito estás bem, até bem, Tatiana. Sim, é a Mariana,
1: isto
0: em tom de Mariana.
1: Isto é em tom de Mariana,
0: mas se é
1: quase.
0: O que eu não gosto, pronto.
1: Eu percebo, a areia tem que ir para praias com areia grossa. A areia fina que parece pó, isso é que, longe da minha vista, longe do meu corpo, longe
0: do coração.
1: Dos meus pertences e do coração. É o conselho que eu tenho para ti neste livro de reclamações. Livro de reclamações, edição verão. Uma reclamação que eu tenho.
0: Está louco, estou a avisar.
1: Do verão. Epá, piscinas públicas onde toda a gente põe o pé. E como todos sabemos, nós somos todos iguais uns aos outros, mas os pés não são.
0: Não são, não. E nós somos todos iguais em muitas coisas. Na higiene, que é o tema fulcral da piscina pública.
1: Pois é, sim.
0: Eu não sou igual aos demais.
1: Olha, eu vou contar aqui uma coisa.
0: Ai,
1: eu uma vez fui à piscina oceânica da Praia das Maçãs e vi uma fralda com peças.
0: Onde? Dentro de água?
1: Uma fralda com fezes.
0: Não é possível.
1: Eu gritei, falei, as pessoas saíram da piscina. Porque é isto que acontece. Às vezes há pessoas que dramas acontecem, não é? Tu estás numa piscina. Pensa assim, vamos para um dia em família. Pensa assim, vamos para um dia em família divertido, para um piquenique, jardinzinho, piscina, os miúdos têm escorregas e não sei o quê. E de repente há uma fralda no meio da piscina e estraga todo o ambiente.
0: Claro que estraga.
1: E de repente a família vai para casa, triste, para baixo, com
0: mas
1: cloro.
0: Mas podes evitar como é que foi o teu grito? Ai.
1: Eu era puto. Eu até fui. O que é isto? Aquilo já estava tudo mal, não é? Tudo molhado. Mas eu não toquei. Eu vi, ao longe. Estou como a outra, eu vi, ninguém me contou.
0: Aí é que nos... Pois, pá,
1: pronto,
0: não
1: portanto,
0: consigo
1: piscinas
0: mesmo.
1: Públicas é também algo que às vezes...
0: Tem muito que se lhe diga.
1: Pode ter várias reclamações associadas. Muito bem.
0: Muito bem.
1: Vamos continuar já a seguir. Livro de reclamações está aberto. É a
0: edição
1: verão. Se quiser participar,
0: 968-689-229.
1: Com reclamações
0: de verão,
1: o contacto
0: é
1: sempre
0: o
1: mesmo. Se quiser, participe com
0: Mateus
1: reclamações
0: chega.
1: De verão, se não, com outra coisa qualquer, estamos cá para
0: participe
1: o receber.
0: Apenas. Participe apenas, é isso mesmo. A chegar à Mega, já a seguir tens queixa.

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0: Feira comigo, Pilar Lourenço e também Mateus Lourenço, os irmãos Lourenço.
1: E a Sandra diz-nos: o que eu já me ri agora, salvem-me das piscinas públicas. Pois é! É a edição especial aqui do livro
0: verão.
1: De reclamações. Estamos a falar do verão, reclamações de verão. Só chegaste agora, eu reclamei há bocadinho com piscinas públicas, porque uma vez encontrei um brinde, pronto.
0: Epá, que brinde
1: nojento. Um brinde no envelope da Dodote. Pode-se dizer assim.
0: Que horror.
1: E o que é que temos aqui mais?
0: É que eu nem percebo como é que isso acontece. Desculpa, eu estou presa nesse tema. Não, que eu nem sei como é que a fralda vai ali parar.
1: Eu também não sei, pronto. Mas sei que é real, sei o que vi.
0: Sim, sim, eu também acredito que tenhas visto, infelizmente. Lamento que tenhas passado por isso também.
1: Obrigado pela tua solidariedade.
0: Nada.
1: Olha,

0: Mais uma reclamação aqui da de edição especial de verão, do livro de reclamações.
1: Vais dizer sempre que leres uma mensagem, vais dizer que é.
0: Não, não vou ler mensagem, vou aqui dizer o que temos nós também
1: a reclamar.
0: A reclamar de nós mesmos, nós somos pessoas
1: que... Não tenho nada a reclamar de mim.
0: Com conteúdo. Bebidas que ficam quentes rapidamente. Eu estou sempre tramado. Eu vou para a praia. Eu vou para a praia sempre de só mochila. Não há chapéu de sol, não há nada. Levo a minha garrafinha de água.
1: Certo.
0: É a mesma que trago para a rádio. Dou por mim.
1: Está quente.
0: Está quente. E depois, o que é que não levo comida?
1: Mas és igual a mim.
0: Desidratado.
1: Eu sou exatamente igual.
0: Bebo água do sal, apanho escorbuto e sou um pirata.
1: E bem. Meu Jack Sparrow. Estás tão bem.
0: Pois é.
1: Estás bem.
0: Jack Sparrow.
1: Eu percebo, é muito mais prático. Eu vou à praia, exatamente igual, levo só água, toalha e protetor solar. E as pessoas com comigo que tratem do resto. Que levem um guarda-sol, que levem, se quiserem, uma frutinha para eu ir petiscando.
0: Como acho que levem um vinho branco, o carregador.
1: Exatamente. Se não, ou há um bar perto, ou eu também fico bem assim.
0: Pois, tu és comodista do bar.
1: Se houver um bar, eu vou buscar uma água fresca.
0: Ah, uma água fresca. Só por causa... não comida,
1: não,
0: nem geladinho.
1: Não.
0: E gelado de praia, qual é o teu... Qual é... Boa pergunta, isto não, não conheço em ti. Qual é o teu gelado de praia? Ah, ainda não ligo muito a gelados, não gosto de gelados.
1: E não ligo mesmo. Gosto de gelado, mas não sou maluca por gelados.
0: Ok.
1: Nem me lembro da última vez que comi um gelado na praia.
0: A sério?
1: A sério, estou-te a dizer,
0: e
1: Mateus.
0: E bolas de Berlim?
1: Claro.
0: Mas que
1: com creme.
0: Creme
1: tradicional, não há cá Nutella, maracujá.
0: Bolacha americana?
1: Não.
0: Não há bolacha americana?
1: Não.
0: Ok, e bolinha de alfarroba?
1: Não. E tu, qual é que é o teu gelado que eu senti que querias responder a essa pergunta?
0: Não, ou seja, pois eu também não tenho. Eu gosto. Não, pera.
1: Não sou.
0: Gosto de magno sanduíche. Olha.
1: Na praia.
0: 968.
1: Na praia não, Mateus, aquilo é bem quente.
0: 968-689-329, gelado de praia. Qual é o teu gelado de praia?
1: Mas tu comes esse? O sanduíche na praia?
0: Yeah, claro. Ah, tão boa ali a bolachinha com,
1: não,
0: com
1: é
0: o gelado.
1: É pesado.
0: Com gelado por dentro.
1: É muito chocolate e quente. Não,
0: eu gosto.
1: Não concordo. Para
0: então
1: mim tinha de ser um solero.
0: Um magno de chocolate branco.
1: Ok. É uma nova abordagem.
0: Mariana Tomás. Mariana.
1: Quem é Mariana Tomás?
0: Isto é privação de sono. Os nomes começam. Mariana Tomé só vai na cabeça com os lados que eu disse. Qual é o teu gelado de verão?
1: Tu que ela também não tem. Vai inventar.
2: Tem sim.
1: Tens, que é claro.
2: Eu só como gelados de inverno.
0: Ok.
2: Eu adoro comer gelados no inverno. No verão, se comer o calipo limão.
1: Pronto, exato. É um gelado de verão.
0: Gelados no inverno?
2: Sim, esses gelados de leite e não sei o quê.
1: Sim, esse sanduíche, Mateus.
2: Isso é horrível na praia, tu não
1: derrete
2: bem.
1: Tudo.
0: Olha, só no inverno, sabes o que é que me faz lembrar? Sol de inverno.
1: Muito bem, Simone.
0: Não.
3: Bom dia, meus meninos, como é que vocês estão nessa sexta-feira linda?
1: Bora, Mavé.
3: Já cheira a fim de semana, está mesmo próximo.
1: Olha, deve estar com narizinho de pida, então.
3: Gelado aqui na praia. Sempre será.
4: Não, também não tem.
3: O corneto de morango. Corneto de morango. E claro, para comer uma bola de Berlim.
1: Creme,
3: top,
1: não é?
3: Top. Bom fim de semana, meus meninos. Grande abraço.
1: Grande abraço. Agora lembrei-me, claro, o meu gelado favorito é o corneto de morango.
0: Ah, claro.
1: E não, o perna de pau, sim.
0: É porque o Mavé falou, porque eu para
1: porque
0: mim,
1: me lembrei, porque eu não como muito.
0: Pergunto, quando eu te pergunto, mas depois falas de mim.
1: Mas eu não estou a mentir, porque eu raramente como. Se alguém já me viu comer um gelado, que se apresente agora.
0: Fotos no nosso WhatsApp já a cair. CMTV, paparazzis, selfie, nova gente. Tudo.
1: Eu gosto de conhecer nova gente.
0: Vai já cair.
1: Que apareça aqui no WhatsApp. Nova gente.
0: Alex Warren, estou sempre à espera. Hoje, Alex Warren. 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
1: Metro Boomin, The Weeknd e também 21 Savage, agora que são 9h44. 21 Savage, que vai estar no Rock in Rio Lisboa já este domingo, dia 28 de junho, ao lado de Central C, Rima, Matuê, Denis.
2: O bravo, o gato. Como é que é?
1: Foi bom, adorei, foste muito querido. Temos também a Irina Barros, Valete, King Biggs.
2: E King Biggs no Bacana Play. Tão verdade, Denis. Tão verdade. Vai ser. Sim.
1: Não. Mas porquê que foste para aí?
2: Ah, pois, o meu sim foi Tiago Grilo a misturar.
1: Não foi King Biggs.
2: Sim.
1: Ah, então vá, mas diz às pessoas para irem, mas como se fosse o King Biggs.
2: Ya, mereces, a gangalenga está live. Ya. Vamos ter aquela swagalega no Bacana Play.
1: Eu adoro essa palavra.
2: Ya, Bacana Play Stage, you know.
1: Que medo.
2: Se estás a dizer que é Bacana Play Stage, vamos ver se é Bacana Play Stage ou não.
1: Temos que ir lá ver.
2: Vamos ver
1: nada
2: se é bacana.
1: Como ver. Claro,
2: vamos
1: obviamente. Ver se, é bacana. Yeah. Se fores realmente bacana, vais comprar bilhete neste momento. É o dia da Mega, ainda por cima, dia 28 de junho, domingo, para fecharmos em grande esta edição do Rock in Rio Lisboa. E esperamos por ti. Vais poder ver Mateus como nunca o viste.
2: Agora vem aí a Nani.

0: Nani, agora que são 9h49, bom dia, boa sexta-feira com Diogo Pires, que já está aqui connosco.
1: Olá,
0: muito feliz, como imaginava que tu entrasses neste estúdio.
1: Por acaso estava a pensar o que é que será que este áudio no fim desta música diz?
2: Também não percebo nada de França.
1: Precisamos de alguém que entenda isto. Porque imagina que nós estamos a entrar a seguir, sei lá, uma declaração de amor.
0: Ou uma ofensa muito
1: uma
0: grande.
1: Ofensa
0: e
1: também.
0: Eu ando sempre tão... É a Nani. Pois, isso realmente é importante saber. 968-689-229.
1: Sim, precisamos de um tradutor.
0: Exatamente.
1: Mas também não nos enganem. Depois ficamos nestas, não é?
2: Ah, pois é.
1: Ficamos aqui
0: é
1: no limbo.
0: Que eu confio demasiado nas pessoas. Esse yeah,
2: eu nem estava a pôr em causa que nos enganassem.
1: Ou então enganem-nos que nós escolhemos a melhor.
0: Ok, uma nova abordagem. Escolhemos. Exatamente. Diogo Pires, contigo até à uma. Queres acrescentar aqui alguma coisa?
1: A tradução depois.
0: Está bem. Ficas para ouvir a tradução com o Diogo. Nós voltamos segunda. Quer dizer, voltamos segunda aqui, porque
2: aqui
0: amanhã
2: ao estúdio.
0: Rock in Rio, domingo Rock in Rio, todo dia do Rock in Rio.
2: Vai ser lindo.
0: Bem, bem,
2: não. Se prepara,
0: se
2: Roberta prepara. Medina. Eu e a Roberta Medina ali, os dois, a nossa energia é para cima. Foi como
0: vocês falam os dois pouco.
2: Eu já disse, a Ivete Sangalo, quando vir que estamos lá os dois, que a nossa energia volta para cá. Volta para cá.
0: Volta para cá.
2: Volta
0: para cá. Muito bem, então desejo-me sorte. Beijinhos, Cristina Aguilera, a chegar já a seguir. Diogo Pires contigo. Até à uma.

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Boa sexta-feira com a Mega Hits. Para ti que és finalista, que estás no 12º ano, o dia de hoje tem um saborzinho especial, não é? É o último dia de exames nacionais, pelo menos desta primeira fase. Depois disto, vais poder respirar um bocadinho. Se isto não te diz nada, oh, olha, boa sexta. Boa viagem, fazemos-la juntos. Eu sou o Diogo Pires e trago-te música nova de Tame Impala daqui a pouco. Primeiro, Gracie Abrams na Mega Hits.

primeira sexta-feira de verão. É verdade, eu sei, às vezes pode não parecer. Mas é, que tempo tem sido este nestes últimos dois dias. Aliás, eu estava à conversa com a Margarida, que está a ouvir a Mega Hits na Figueira da Foz, exatamente sobre isto. Dizia a Margarida que foi passar o fim de semana à beira-mar, mas o tempo não está a ajudar nada. Margarida, conselho de amigo, ouve o avô, leva um casaquinho da próxima vez que fores à praia, porque eventualmente podes precisar. Bom, conversava também aqui com o David, que ouve a Mega Hits no Porto, nos 90.6, dizia o David, sexta-feira, finalmente, é facto. Esta semana foi longa demais, diz o David. Ah, David, o que é que andámos a fazer ontem? Ou anteontem, não é? Porque de repente anteontem foi dia de São João, destruímos-nos um bocadinho. Foi por isso que esta semana pareceu longa demais. Bora lá trazer o mood desta sexta-feira para onde ela tem que estar, com Dolce na Mega Hits. 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

Shakira com o confirmado no AfroNation 2026, Burna Boy. Lá vamos estar nós, Mega Hits, Rádio Oficial, e tu também para o ver ao vivo, claro. Agora que são 10h30 da manhã, está na hora de irmos até ao Lugar às Novas com uma música que faz parte de um álbum que ainda não saiu. Stargirl, sai dia 14 de agosto. É o novo disco de Ira Star. Isto é um manifesto de autoconfiança, chama-se

0: Speed Demon, Mega Hits e a melhor música nova de Justin Bieber. 21.567€. 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Eu sou o Diogo Pires, sigo esta viagem contigo, a seguir com Missy Miles, Jason e Slow J. Fazemos uma visita à Champions League, a seguir na Mega Hits. 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

Boa sexta-feira com a Mega Hits. Estamos pré-fim de semana, não é? Estamos quase lá. 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Sim, lembras-te disto? 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Até lá, fazemos uma house tour. Imagina com quem? Sabrina Carpenter. 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

Anitta e MC Dani. Amanhã voltamos ao Rock in Rio Lisboa. Acontece tudo no Parque Papa Francisco. É um Legends Day que está quase, quase a chegar. E eu não tardo nada, vou pôr-te a par de tudo o que podes esperar neste fim de semana de Rock in Rio. Segue viagem comigo. Sou o Diogo Pires, vem mais de 90 minutos de música sem parar a seguir.

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e a melhor música nova de Calvin Harris com Jazzy, Satisfy. 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Temper City com música nova agora. Nossa.

Os Calema na Mega Hits com Sara Correia também. Calema que estiveram no Palco Mundo do Rock in Rio Lisboa no primeiro dia. Foram eles que tiveram a árdua tarefa de abrir o Palco Mundo nesta edição. Palco por onde este fim de semana vão passar Rod Stewart, 21 Savage, Central Cee, Rima, Matuei e muitos, muitos mais. Os bilhetes para este fim de semana estão à venda, garanto o teu. Há poucos e há pouco tempo também para comprares o teu bilhete. O fim de semana de Rock in Rio começa já amanhã. 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Agora com música nova, The Second Voice.

muitas formas de te envergonhares quando estás num grupo com amigos. Contudo, eu acho que a pior de todas aconteceu a Madalena Costa do Drive-In. E se eles falaram sobre isto, quem somos nós agora para falar, não é? Não, vamos voltar lá a seguir. Primeiro, Terry Swims na Mega Hits.

0: Rolling in the Deep, Adele na Mega Hits. Em mais de 90 minutos de música sem parar, às segundas e quintas abre-se a Câmara dos Segredos no Drive-In da Mega com a Mafalda Creative para, de repente, desvendar segredos alheios. Contudo, este não foi necessariamente alheio. Foi de uma pessoa que estava em estúdio, aqui mesmo. E eu posso ou não ter-me relacionado com este segredo, mas sobre isso ficamos para depois. Ouve só o que aconteceu na Câmara dos Segredos.
1: Foi uma visita de estudo na Quinta da Regaleira e uma ave te ficou na minha cabeça. Tinha acabado de fazer um dos meus primeiros alisamentos e tive de ir para a casa de banho com as minhas amigas lavar o cabelo com um sabonete de mãos.
2: O quê?
3: Ai, eu tens de me mandar para um sítio.
1: Isto és tu, Madalena?
3: Sim, sou eu. Um pombo fez cocó em cima de mim, sim. Em cima do meu alisamento. E tive que ir com a minha amiga Margarida para a casa de banho lavar isto tudo.
1: Já alguém te fez uma serenata, é a minha pergunta?
3: Não.
1: Vai ser hoje. Francisco Mendes, let's go.
4: Se fores à Quinta da Regaleira com uma roupa bem janota,

0: Material Lover, Mega Hits e a melhor música nova de Sienna Spyro, nesta que é a primeira sexta-feira de verão. Eu espero muito honestamente que tenhas tão bons planos para esta altura do ano como a Mariana, que mandou um áudio para o nosso WhatsApp 968-689-229.
1: Olá, Mega! É a Mariana, estou aqui com o meu nome.

0: It Again, Tyla, confirmada no Afro Nation com a Mega Hits, com Zara Larsson também. Está cá a Margarida Borrigo e duas amigas. Olá!
1: She did it again.
0: Fogo. Quem são essas amigas?
1: As minhas três aftas.
0: Ah, são três amigas?
1: São três amigas, uma em cima da outra e é tu tipo perto do lábio. Em baixo e em cima.
0: Mas tu de repente também deste-lhe um tratamento pré-histórico, ainda agora que eu acabei de observar.
1: Malta. É
0: já, imagina, já há medicamentos tão suaves para as aftas.
1: Então, mas.
0: Porquê é que tiveste de queimar isso?
1: Porque a mim não resulta. A mim só resulta aquele específico.
0: Eu sinto que há aí uma tendência para. Sei lá, para a dor.
1: Olha, isto não é pub, mas devia ser. Piralvex é castanho, dói para chuchu, mas é o que é.
0: Dói,
1: Carolina Gama concorda.
0: Não recomendem
1: então,
0: isso.
1: Então, mas cura, o piar de cura.
0: Claro, opa, então não. Ficas com a Margarida Borrego a partir da 1 da tarde na Mega Hits. A seguir também com música nova de Tatiana Duarte e Jimmy P. Mega Hits.
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Música de Bateu Matona, Maggie Hughes, eles que vão estar amanhã no Rock in Rio Lisboa, no Digital Stage. Portanto, já sabes, é garantir o teu bilhete, tens tudo em maggiehughes.fm. Nós vamos estar em direto da Cidade do Rock a partir da 1 da tarde. É acompanhar tudo nas nossas redes sociais ou vir ter connosco ao nosso stand. A chegar a mais de 90 minutos de música sem parar com Harry Styles.

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faz uma ótima viagem com a Mega Hits e a melhor música nova. Sabes que é sempre a história que te trazemos música nova e desta vez do mundo do Afrobeat. Harry Styles está de volta e promete pôr-te a dançar este verão. A estrela nigeriana de Afrobeat acaba então de lançar Tornado, o primeiro avanço do seu novo álbum Stargirl, que chega este verão, no dia 14 de agosto. Também não sei se estás a par que ela apresentou esta música pela primeira vez no famoso Tiny Desk e já está a dar que falar pelo seu ritmo contagiante, um refrão que fica no ouvido. Esta é para adicionar.

Vícios na Mega Hits, a música que marca o teu verão. E para ti que acabaste agora o secundário, provavelmente estás naquela fase em que tens muitas dúvidas e não sabes exatamente o que vais fazer. Acredita, eu percebo-te, porque também passei pelo mesmo. Quando escolhi Comunicação Social e Cultural na Faculdade de Ciências Humanas da Universidade Católica, também não sabia se o meu caminho passava por rádio, pela televisão ou por outra área da comunicação. O que eu gostei foi precisamente poder experimentar. Tive cadeiras de comunicação radiofónica, comunicação televisiva, trabalhei em estúdios, fiz projetos práticos e fui percebendo aquilo que gostava mais. Hoje tenho a dizer que o curso está ainda mais atualizado, com um novo plano curricular e ateliês ligados a áreas como rádio, podcasting, storytelling, comunicação e também redação jornalística. No meu caso, esse caminho acabou por me trazer até aqui, até à Mega Hits. O teu pode ser esse ou o que tu quiseres, e essa é a grande vantagem da Católica. Podes descobrir tudo em fch.lisboa.cp.pt e quem sabe se não nos encontramos em breve. Agora na Mega Hits, a música

duas da tarde com o Maggie Hughes. Justin Bieber anunciou esta madrugada uma grande notícia e vamos falar disso já a seguir. E ouvi dizer que há novidades do jogo da mala e que tu vais gostar, fica muito atento. Primeiro

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e se há pessoa que arrisca para além de Bruno Mars, é Justin Bieber. Não sei se segues Justin Bieber nas redes sociais, mas se segues, provavelmente estás a par da novidade. Ele acaba de lançar uma versão live de concerto

0: Eminem e Hits já estás cada vez mais perto do teu fim de semana. 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A chegar ao Mega Hits, a DJ Télio.
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3 da tarde com a Mega Hits e a melhor música nova. Eu, Margarida Borrego, continuo aqui pelo estúdio, aliás, para te fazer companhia até às 4 da tarde, mas amanhã vou até ao Rock in Rio Lisboa, último fim de semana, desde que é um dos melhores festivais em Portugal. Vamos estar em direto da Cidade do Rock a partir da 1 da tarde a dar início a este grande fim de semana e vamos contar com grandes atuações este fim de semana. Central Cee, Rema, 21 Savage e muito mais. Vai ser um fim de semana recheado. Ainda há bilhetes, por isso, se eu fosse a ti, garantia já a tua entrada. O último fim de semana foi inacreditável e eu senti que muitas pessoas arrependeram-se de não ter comprado bilhete. Portanto, não faças o mesmo e junta-te a nós nesta grande festa que é o Rock in Rio Lisboa. Já a seguir temos novidades do Cala-te-Boca, mas primeiro, Lolly Annie.

A música portuguesa de Daniela Soares na Mega Hits. E foi ontem que saiu mais um grande episódio de Cala-te Boca, desta vez com Rafaela Duarte, ela que é criadora de conteúdo e que na verdade tem estado envolvida em várias polémicas no último ano. O episódio já está disponível no nosso YouTube, tem dado muito que falar já, portanto se eu fosse a ti, ia até lá e via tudo. A chegar à Mega Hits há mais de 90 minutos de música sem parar com The Second Voice. 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

É música oficial da nossa seleção nacional neste grande mundial que junta vários artistas portugueses. E pelos vistos, não é só a malta portuguesa que está a apoiar a nossa seleção. Ao que parece, o rapper Travis Scott levou os filhos até ao estádio para apoiar Portugal. O rapper marcou então presença no jogo da seleção na Copa do Mundo, acompanhado pelos filhos Stormy e Ari, os filhos que têm em conjunto com Kylie Jenner. E obviamente que o detalhe não passou despercebido, os três apareceram com a camisola de Portugal vestida. Obviamente que as imagens rapidamente correram as redes sociais, os fãs não resistiram a comentar, principalmente fãs portugueses. Portanto, já sabes que pelos vistos temos várias figuras públicas a apoiar a nossa seleção. Não só três adeptos, mas três adeptos muito conhecidos pelo público e que pelos vistos não estão bem a apoiar os Estados Unidos. Na Maggie Hill, a música nova de Ariana Grande.

0: Carolina, não é a Carolina que aqui está, mas sim Madalena Costa e Francisco Mendes. Olá, Drive-in.
1: Olá.
0: Como é que vocês estão nesta sexta-feira?
2: Sempre bem.
0: Muito entusiasmados para amanhã?
2: Bastante.
0: A Madalena Costa está especialmente entusiasmada para domingo, eu acho.
1: Para domingo. Ai, não. Eu ontem comecei a cantar uma música e não posso dizer.
2: Vais cantar outra vez?
1: Ao Canabi.
0: Ok, é sem
2: cantar ou não?
1: Não.
0: Okay. Pronto, eu acho que só estava ali depois cantares lá. Madalena Costa, entusiasmada para este fim de semana Foca no Rio?
2: Para além de estar domingo por causa de Central Sea, óbvio, também muito por Rod Stewart, porque a minha família vai toda a ver, eu quero ver a minha família muito.
0: Eu acho que o sábado é isso, é nós todos com a família.
1: Portanto,
0: se ainda não garantiste o teu bilhete para o Rock in Rio de Lisboa, é

0: Sim, muito bem-vindo para ser muito bem-vindo ao Drive-In comigo, Madalena Costa, Catarina Maia, Maria Betonilha e Francisco Mendes.
1: Olá, feliz sexta-feira!
2: Finalmente, há a ver que não.
0: Arrancamos já com Sienna Spiral, Material Lover.

0: Passam 5 minutos das 4 da tarde. Seja muito bem-vindo ao Drive-In comigo, Madalena Costa, Catarina Maia, Maria Petronilho e também Francisco Mendes. Hoje
1: vai,
0: é sexta-feira, um dia para Rock in Rio Lisboa, portanto mais uma semana sem folga, mas mesmo assim uma ótima semana porque vamos ter Rod Stewart e 21 Savage.
2: E Cyndi Lauper.
0: No mesmo festival. Não, o que eu queria dizer era Rod Stewart e 21 Savage no mesmo festival. Quão estranho é que isso é. Só acontece no Rock in Rio, não é?
3: Cyndi Lauper e Central City também. E
2: Calão. Será que vai surgir uma colaboração?
3: Que Irina é? Barros!
2: Ai, vamos curtir tanto o tarracho com a Irina Barros. Vai ser muito bom. Olha, eu sei que o Rock in Rio está quase e que vocês estão super entusiasmados, mas hoje fiquei super entusiasmada com uma coisa simples, do meu dia-a-dia. Era uma coisa que eu já não fazia há muito tempo e que de facto apercebi-me que era ótima e que eu tinha muitas saudades. Eu passei a conduzir um carro elétrico há imenso tempo, carro automático, e eu apercebi-me hoje que aquilo não tem piada nenhuma. Um carro que faz e com mudanças é muito mais giro. Digam-me o que vocês quiserem dizer, mudanças é muito mais fixe que automático.
3: Eu concordo plenamente, eu sempre fui muito mais adepta de mudanças do que carros automáticos e gosto muito de sentir o carro.
4: Eu vou traduzir isto para as pessoas, que é: a Maria, houve uma marca que lhe deu um carro para ela andar a brincar. Portanto, ela queria...
2: O quê?
0: E não é só isso, eu até ia mais longe. As duas pessoas que estão a dizer isto são as únicas que têm carro automático. Já repararam?
4: Aí está!
0: São as únicas duas pessoas.
2: Quer dizer,
0: que eu acredito, porque elas são da aceleração. É verdade, elas são da aceleração.
4: Dentro dos limites do código da estrada.
0: Claro, dentro dos limites do código da estrada, sempre. Contudo, é um pouco irónico, porque são as únicas duas pessoas que têm carro automático.
4: É verdade.
3: O meu carro não existe com mudanças.
0: Nem o meu.
3: Com mudanças?
4: Não,
3: isso não tem nada a ver. Eu não vou estar a escolher as mudanças over tudo o resto, que todas as mais-valias que o meu carro tem.
0: Lá
4: então
0: está.
4: Não gostas assim tanto de mudanças.
2: Não, eu percebo que o automático...
3: Mas eu não quero gostar assim tanto de mudanças.
2: Não, porque, ou seja, eu e a Catarina fazemos imensas viagens para casa. Essas viagens são gigantes. Óbvio que um automático é muito mais confortável.
3: É verdade, sim.
2: E se é possível comprar um automático, ótimo. E isso nós admitimos. Agora, sem conduzir uma vez por semana, um ali, um Peugeot 108, ali, e depois puxar o travão de mão e fazer um drift na... Estou a gozar. Mas um drift na rotunda é ótimo.
3: Sabes fazer drift em rotundas?
2: Em Santa Marta, a safar, sei.
3: Elas são grandes.
4: Sabes mesmo?
2: Elas são grandes, sei.
3: Francisco, o problema destes carros automáticos é que não dá, percebes? Porque não tens travão de mão.
2: Tens o pé.
3: Exato, imagina.
0: Se calhar foi...
3: Eu tenho a certeza que há quem saiba fazer drifts com pés.
0: Se calhar foi bom, então. Os carros automáticos, assim não há tantos drifts na estrada. Feito por Catarina Maia e Maria Petronilho. 968-689-229, queremos saber do que é que tens saudades. Já não fazias há muito tempo, fizeste há pouco e pensaste: eis, quero voltar. Quem é que eu estou noutro town, eu estou noutro espaço, tipo nossos pés, baby. Yeah.

0: que já não fazias há muito tempo e que já tens muitas saudades, comer Cerelac.
1: Ah, eu fiz há pouco tempo.
0: Pois. É que eu sinto que já não é aceito socialmente, a não ser que sejas ou muito novinho ou muito velhinho.
1: Ou que te cales, que comas e que cales.
0: Como assim?
1: Porque eu como e não digo a ninguém.
0: Ah,
1: simplesmente
0: okay.
1: Para não
0: que cales
1: me julgarem.
0: Que guardes segredo.
1: Eu tenho sempre okay. Cerelac em casa.
2: É, mas isso não é. Isso não, quem é que julga isso?
1: Muita gente.
2: Quem julga a
1: Cerelac? Os adultos. Olha, julgam mais adultos que os outros adultos.
0: Até te digo, na capa do Cerelac está um bebê e um idoso. Portanto, pronto. Na teoria só dá para idosos e bebés.
2: Não, quer dizer.
0: Que eu saiba, não és nenhum deles.
1: Vai, é de uma idade à outra.
2: É dos 8 aos 89.
0: Não sei se é.
2: Ou dos 9 aos 8.
0: E eu acho que isso é sob interpretação.
1: Tipo, é. Não, mas é que outro
0: podias
1: dia...
0: perguntar à Cerelac se não é só para velhos e idosos ou se é de, só para bebés
1: não,
0: e idosos.
1: Não, estão a discriminar as papas. Estão a dizer que as papas é só no início.
0: Para quem não tem menos.
2: Bora ligar àqueles números que estão no, de lado do pacote da Cerelac. Tipo, apoio ao cliente.
0: E para esclarecer.
2: Eles
0: têm apoio ao cliente português?
1: Tem que ter, claro.
0: Podemos ligar, se quiseres.
2: Então vá, eu vou aqui pesquisar o número.
0: Ok, e já voltamos com uma resposta então. 968-689-229. O que é que já não fazes há muito tempo, que tens saudades, ou então que fizeste há pouco tempo e pensaste, ah, que bom, tinha tantas saudades.
1: Ver um filme de desenhos animados.
0: Qual?
1: Eu sinto que qualquer um.
0: Estás
1: mesmo.
0: É
1: que eu já não vejo há anos e sinto que já não tomo iniciativa própria de ver um filme de desenhos animados, porque em 5 minutos fico...
2: Ficas?
1: Enfiada.
0: Ficas desanimada.
2: Eu não.
0: Mas agora que veio o Shrek 5, devias ir rever todos. Não percebo, porque o Shrek é o melhor filme de desenhos animados.
3: E agora há Toy Story 5 também. 5 ou 6.
1: Mas
0: o Toy Story, eu tentei ver e já achei uma seca.
3: Ah, mas viste o Toy Story, o que saiu agora?
0: Não, o primeiro, o segundo, que como vai sair, eu volto a rever tudo.
3: O quê? O primeiro achas uma seca?
0: Não, eu não fui o primeiro, então.
1: Ai,
0: não.
3: Nem o terceiro. O terceiro é o melhor, então.
2: Eu sou muito infantil.
0: Deve ser o segundo, ou assim. Para mim, o Shrek é o único coisidade, tipo, não...
3: Olha, eu vi ontem o TikTok, que acho que reencaminhei para algumas pessoas, a dizer, de uma pessoa a dizer que saiu do cinema e ficou muito iludido, porque achava que o Toy Story era a história, o documentário do Toy. E não...
0: Estás a gozar.
2: Ah, vá, claro que é gozar.
3: É gozar, Maria. Tu não andas a ver os TikToks que eu te envio, pois não?
0: Não!
3: Fica registado.

0: hoje com Tornado. É uma música nova de Ira Star, já tínhamos saudades, dedicada a todas as pessoas que são bastante confiantes e sentem-se um perfeito tornado.
1: Empoderadas! Acredites ou não, Ira Star, que fez esta tornado, é uma verdadeira academic weapon. Antes de explodir no mundo da música, a mãe dela pôs-lhe uma condição: só podia apostar na sua carreira depois de ter terminado os estudos.
2: E muito bem, o que é que ela fez? Entrou na faculdade muito mais cedo, com 14 anos, e licenciou-se em Ciência Política antes de fazer 18. Está com um currículo ainda melhor que o nosso Francisco Mendes.
3: Ah, sem dúvida. Tornado antecipa o seu novo álbum, que combina mesmo com o nome dela, Stargirl. Vais poder ouvir a partir de 14 de agosto.
2: Ai,
0: é
2: falta.
0: O teu lugar às novas de hoje, a tocar aqui na Mega Kids, a 2 minutos das 4h30. Tornado é Ira Star. Tem um ótimo fim de semana, sempre ao som da Mega Kids.

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1: T-Rex lançou finalmente o seu novo álbum. Um Dia Vais Perceber é o nome deste novo projeto. A espera acabou e que felicidade é saber que tens um fim de semana pela frente para o saborear com todo o tempo do mundo. T-Rex é cabeça de cartaz do dia 4 de julho do Small Summer Fest e é lá que vais poder ouvir todas estas novas 14 músicas ao vivo pela primeira vez.
2: E muito bem, T-Rex já não era...
1: Sem tempo.
2: Em Roma, em Roma, oh my god, em Roma, não sei o que é que me deu, em Roma, assim é que é, está tanto calor que até os animais andam a comer gelados, o zoo de Roma começou a dar fruta, carne, peixe e muita mais comida completamente congelada aos seus habitantes para os ajudar a enfrentar o calor. Pelos vistos, este verão, até os animais mais temidos, como tigres, elefantes, ursos, têm direito a estes geladinhos. Eu acho muito bem, props ao zoo, ainda que, pronto.
3: Props, exatamente.
4: O que eu espero é que o Rod Stewart não se atrase este sábado no palco do Rock in Rio, senão vamos ter de pedir gentilmente: olha, senhor Rod, pode sair, por favor? É que nós temos aqui um jogo de Portugal a acontecer. Começa à meia-noite e meia, e como este país se move pelo futebol, as linhas verde e vermelha da cidade de Lisboa no metro vão estar abertas até às 4 da manhã dessa mesma noite.
2: Que giro!
4: Nem no Santo António.
1: Fantástico!
0: Muito bem. É mais importante que Santo António, já devias saber isso.
4: Já percebi.
0: Kehlani com o Folded agora vai estar no Afro Nation já daqui a poucos
1: duas
0: dias.
1: Duas semanas?
0: Não.
1: Certinhas, direitinhas.
4: Mesmo uma semana.
0: Faz amanhã uma semana.
1: Pois sim.

0: Blue Eye com Calma é a música nova a tocar na Mega Hits a 15 minutos das 5 da tarde. 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
0: A chegar Sabrina Carpenter com House Tour. Bom fim de semana com a Mega.
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0: Passam 6 minutos das 5 da tarde. Seja muito bem-vindo ao Drive-In. Só chegaste agora ao teu carro. Vamos às Trend News com Ana Paula Santos. Olá, Ana.
1: Olá, boa tarde. Um militar da GNR fez disparos no centro de formação de Porto Alegre. Não há feridos. O incidente aconteceu numa altura em que o ministro da Administração Interna almoçava no local, depois do juramento de bandeira do curso de formação de guardas. A GNR adianta à Mega que o quadro clínico do foro psicológico do militar já era conhecido e foi encaminhado para um internamento compulsivo. Avião com a missão portuguesa deve partir para a Venezuela daqui a cerca de uma hora. Pouco depois partirá um outro voo da base aérea de Beja, a bordo cerca de 60 elementos da GNR, INEM e Proteção Civil, especialistas em busca e salvamento. Entre os 589 mortos provocados pelos sismos na Venezuela, há 9 portugueses ou lusodescendentes. O exame de português do 12º ano, o cartoon polémico, foi mudado por causa dos alunos daltónicos. O Ministério da Educação vem hoje esclarecer que a escolha da imagem, usada já num livro de testes, foi feita numa fase já adiantada do processo. O Ministério reconhece a falha. O objetivo anuncia a criação de uma base de dados com os materiais já publicados. Foram descobertos mais 2 planetas com tamanho semelhante a Júpiter. São, no entanto, super esponjosos, mais leves do que algodão doce. Orbitam à volta de uma estrela anã, localizada a aproximadamente 1.100 anos-luz da Terra.
0: Muito obrigada, Ana. Voltamos com mais Fan News às 6 da tarde.
2: Amanhã já podes voltar a usar as Havaianas que alguém te trouxe do Brasil. Braga e Coimbra com 26 graus de máximo, Porto chega aos 22, Viseu e Aveiro aos 25, Lisboa aos 27, Évora aos 31, Faro aos 30 graus Celsius.
3: E há grupos do WhatsApp que têm nomes muito divertidos, Maria.
4: É, eu tenho alguns, por isso mesmo é isso que nós queremos saber, o nome do seu grupo de amigos no WhatsApp e a história, obviamente, por trás. 968-689-229.

0: Estamos num mundo em que já não vivemos sem grupos de WhatsApp. Quando achas que já tens muitos, lá vem o teu amigo Paulo criar mais um, só para perguntar se o mais um são dois. Claro que é. Não é preciso criar um grupo de WhatsApp para saber isso. Mas a verdade é que temos que aceitar, não é?
1: Eu acho que temos que aceitar. Quer dizer, temos de aceitar.
0: Temos. Algum de vocês tem alguma estratégia para não serem criados mais grupos do WhatsApp?
2: Olha, há agora uma definição que não permite que tu...
1: Oi?
2: Não vamos assinar as luzes da Madalena.
3: Estás com as luzes,
0: Madalena. Estou a tentar muito que eles passem, mas não é possível.
1: 968-689-229 também podes mandar uma ideia criativa de combater soluços. Já tentámos pedir à Madalena que sustivesse a respiração. Já bebeu água, o copo de água ao contrário.
2: Já fizemos, já pegamos um susto, já tudo. Mas pronto, enquanto tentamos distraí-la para ver se ela se esquece destes soluços.
0: Dizem que a concentração ajuda, não é?
2: Exatamente. Pronto. Eu posso então voltar ao tema e estava. É difícil, Madalena, não vou negar.
3: Um peluche estragado, pá. Parece o do Toy Story.
2: Há uma definição agora no WhatsApp em que não permite que as outras pessoas te adicionem a grupos a não ser que te enviem um pedido e tu tens que aceitar.
3: Exatamente, eu gosto
2: Portanto,
3: disso.
2: Eu aconselho toda a gente a fazer isso e pronto, e assim não és adicionado a grupos à toa sem o teu parecer.
1: Enquanto és adicionado, é bom que os nomes dos grupos sejam divertidos e... E bom.
3: Desculpa lá, é que a Angela mandou aqui uma mensagem e Madalena, vamos ter que testar isto. Eu juro-te que para a próxima não vamos falar sobre soluços. Mas a Angela diz: aos bebés coloca-se uma linha vermelha na testa para passar os soluços.
0: Ah, como assim uma linha vermelha?
3: Por favor,
0: uma
3: Catarina, tens um
0: caneta.
3: Batom. Tens um batom vermelho.
2: Eu tenho linha mesmo linha.
3: Ai, não, que horror!
0: Mas não tens vermelha?
2: Pois não.
0: Tens todas as cores.
3: Uma linha vermelha de linha de costura.
2: Pois! Ah. Não pode ser de outra cor. Eu tenho verde, preto, bege, branco, castanho e azul.
1: Bora, castanho, que é o mais próximo.
2: Okay, vamos.
1: Bora. Vamos Vai testar ser. No ar.
3: Querido a Andrea diz: eu costumo beber 8 golos de água e passa.
2: 8?
0: Já tentei.
2: É muito! Já bebeste 8?
3: Tem que ser mesmo vermelha na teoria, mas pronto, vamos. Já,
1: neste
3: vamos
1: momento,
3: tentar.
1: Catarina Maia está a abrir uma caixinha que tem na sua carteira.
3: Isso dá para... muito. Tu costumas sim. cozer coisas?
1: Isso sim. é uma mala da Hermione, claramente. Tem tudo.
2: Claro que sim.
0: Tem claro que eu ponho aquilo na testa, não estou a perceber.
1: Eu vou-te pôr aquilo na testa. Tu já vais ver.
3: Já vais ver.
1: Catarina está uma gaiva neste momento
0: já
1: a partir uma linha.
0: Com saliva de Catarina Maia.
3: Olha, o J. Miguel diz: eu como
2: muito. Madalena.
1: Não, mas somos nós que lhe vamos pôr. Somos nós que lhe vamos pôr. Com licença, vou sair do microfone.
2: A Madalena está neste momento a pôr. Bem, estás a aniquilar a tua testa com essa linha.
3: Assim. Não, Francisco, ainda bem que estás aí, porque a Ângela diz: faz-se uma bolinha e cola-se com um cuspo.
0: O quê?
3: Não estou, juro-te! Estás no nosso WhatsApp!
0: Os bebés não sentem, eu vou sentir isso.
2: Pode
0: não
2: ser,
0: quero.
2: Pode ser o teu cuspo, Madalena.
1: É um nível a seguir na nossa intimidade.
0: Não, não vais cuspir para a minha testa!
3: Eia, não! Nem penso!
2: Madalena,
3: não.
2: Por favor!
3: Não,
2: Francisco,
3: que nojo!
2: Baixa! Vai acabar!
3: Que nojo!
0: Não, não quero!
2: Olha, já não tens soluço, eu sinto.
3: Tenho uma melhor, o J. Miguel diz:
0: Será?
3: Eu como 8 amendoins.
2: Madalena, já não tens soluço.
3: E passa logo.
1: Acabaram?
3: Não acabaram sei. Os amendoins.
1: Ai. Ah. Será que acabaram?
2: Acabaram!
0: Eu acho
2: acabaram!
0: Que é
1: acabaram!
2: Foram embora!
1: Isto resultou! Ah!
2: Acabaram!
1: Obrigado aos ouvintes, é por isto que isto é o melhor programa de rádio do mundo.
0: Eu acho que foi o esterismo que acabou com o lado.

0: Faltam 8 minutos para as 5:30. Eu não sabia desta, mas já não é a primeira pessoa a dizer isto. Pessoas que têm soluços. Como é que se cura? O Rui Simão disse: basta perguntar o que ela jantou ontem.
1: Sim, mas a fizeram nossa jornalista... Fizeram isso
2: há bocado. Descobriste isso hoje. Eu tinha o Francisco Mendes a dizer-te aquilo que jantaste ontem. Oh, menino, não é assim que funciona.
0: Eu nunca tinha ouvido tal coisa.
2: O suposto é a Madalena ficar tão bloqueada e tão concentrada que os soluços vão à vida. E quando dizes e quando chegas ao que comeste ontem, aos jantares, vais ao almoço e depois vais ao jantar o dia anterior e vais ao almoço o dia anterior,
0: é preciso...
2: até bloqueares completamente e ficares sem soluços.
0: É preciso eu ter uma boa memória.
3: Pelos vistos, o que resulta...
2: Não, é suposto ter uma má memória. O que resulta é tu não te lembrares.
0: Ah, é?
2: E estás tão concentrada a tentar lembrar-te.
0: Ah, mas paras. Então não resultou.
3: Pois.
0: E eu achava que era porque não estava a conseguir dar a resposta.
2: Porque o Francisco estava a dar a resposta toda.
3: É verdade. Mas o que resulta mesmo é um bocadinho de cuspo na testa.
0: Não,
2: com
0: é uma linha.
2: Com uma linha vermelha que
0: nojo.
2: Atenção, não precisa ser vermelha pelos vistos, porque nós usamos a linha castanha.
1: A verdade é que Madalena Costa já não tem soluço e isto é tudo graças aos nossos ouvintes. Portanto, obrigada por estar desse
2: Francisco
1: lado.
2: Mendes,
1: obrigada
2: à
1: Angela, ao José Miguel.
0: Eu acho,
1: vocês são os mais
0: importantes. Eu acho que isto tudo vai dar à primeira essencial, que é ficar assustada. Ele assustou-me tanto e deu-me tanto asco, inclusive.
1: Mas como é que resulta aos bebés?
0: Não és tu, mas é o ato de cuspir para algo, deu-me asco e eu fiquei pronto.
1: Mas
0: assustada.
1: Isso é nojo, não é assustada. Portanto, eu acho que a Angela tem toda a razão.
0: É assim.
1: Mas eles fazem isto aos bebés, os bebés também não percebem. E para-lhes os soluços.
0: Então qual é que é?
1: É bruxaria.
0: Pois, é bruxada, então.
3: Não é nada,
0: Francisco,
3: não.
0: Qual é que é a explicação? Tens uma explicação para tudo.
3: Para os bebés, eu acho que eles de repente é um corpo estranho que está ali na testa deles e eles ficam tipo, ué? O que é que acontece? É tipo quando se mandam aquelas fatias de queijo para a cabeça dos bebés.
0: Ai, que horror.
1: Ai, estamos a fazer isso.
0: Sim, já.
2: Fatias de queijo na cabeça dos bebés.
3: No TikTok há uma trend de tirar fatias de queijo para a cabeça de bebés.
0: Ai, que horror.
2: Bem, pobres.
0: Entretanto, falávamos do WhatsApp, falamos já a seguir, porque agora claramente não vale a pena. Gracie Abrams a chegar com a Hit the Wall. The
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0: Depois do grande ataque de soluços, agora sim, 968-689-229, como é que se chama o teu grupo do WhatsApp e porquê?
1: De
0: se
1: amigos.
0: Quiseres, o teu grupo do WhatsApp de amigos, se quiseres dar um tempinho para nós adivinharmos, então podes deixar, sim.
1: Ah, olha, eu gosto disso. Ah, porque é que se chama Tratores e Bolas de Berlim?
2: Olha, eu posso dizer já aqui que não tenho um único grupo com um nome criativo.
1: É.
0: A culpa não é das estagiárias, é um grande nome, Francisco.
2: Yeah, pois
0: é. Era isso que tu querias, não era?
1: Não.
2: Isto não é grupo de amigos.
0: Ai, que falsa humildade,
1: meu Deus. Ah, estás a dizer que os estagiários, os nossos produtores estagiários não são teus amigos?
0: É grupos do WhatsApp. A Maria adicionou amigos, mas não precisam de ser super amigos.
3: Não, okay. Podem ser grupos no geral.
0: É grupos de fãs.
3: Eu estava aqui a tentar.
2: Também temos um que é Five Guys, que também fui eu que...
0: Pronto. Bem. Mais algum?
1: O meu grupo de amigas, das minhas melhores amigas da faculdade, chama-se Não Vou ao Urban.
0: Ok, porque iam sempre ao Urban todos os fins de semana.
1: Porque havia uma em específico que sempre dizia, bora combinar todas e sair, mas eu não vou ao Urban! Me dava um áudio, tudo e mais alguma coisa.
0: Okay.
1: Beijinhos, Duda.
3: O meu vocês já sabem, eu vou voltar a repetir, não me faças falar.
0: Certo, exato.
3: Devido a uma confusão que tive no Porto há muitos anos, e uma menina virou-se para mim aos berros a dizer, não me faças falar, eu até hoje não sei de que se tratava.
1: Mas eu acho que tu sabes, Catarina.
2: Acho que eu podia fazer um vídeo daqueles meio de prank, a ir para a rua, e chegar ao pé de pessoas a dizer, não me faças falar.
3: Claro, não isso é meio isto. Pierre Zago.
2: Exato.
3: Sim.
2: Eu gosto disso. Acho que eu podia fazer isto.
1: Eu acho que sim.
2: Vou executar no Rock in Rio.
3: Acho que ia ser muito engraçado.
0: 968-689-229, queremos os nomes de grupos do WhatsApp, seja de amigos, pessoas do trabalho, mas com quem estás bem, que tenhas um nome criativo, partilha connosco. Harry Styles com Dance No More agora.

0: Faltam exatamente 15 minutos para as 6 da tarde. 968-689-229. Queremos saber o nome do grupo do WhatsApp dos teus amigos ou de pessoas com quem tu estás muito bem e o porquê desse nome. Partilha connosco no nosso WhatsApp.
1: A Cíntia Cunha envia-nos mensagem e diz sushi.com. E tem aqui explicação, mas eu já leio, portanto adivinho a vocês.
2: Acho que foi um grupo para uma vez e comer sushi e depois ficou.
0: Sim, de certeza.
1: Achas isso, Catarina?
3: Pá, tendo a concordar, sei lá, são muito malucas por sushi.
2: Ou então fizeram Erasmus no Japão.
3: Ou então é o sítio onde combinam um jantar mensal em que só comem sushi.
0: Ou então há um restaurante que se chama sushi.com e elas trabalham todas, são colegas de trabalho do sushi.com.
3: Mesmo sushi.com, eu acho.
1: É verdade,
2: não é? Isto?
1: Não, estou a gozar. É o nome do nosso grupo porque criámos o grupo a combinar um jantar em que íamos fazer um sushizinho em casa.
2: Ora, isto.
0: Ok.
1: Muito
0: só faltava o sushizinho em casa.
1: Muito
0: pronto.
1: Bem. Boa tarde, Mega, diz o nosso Daniel, e diz: nomes de alguns grupos meus. MAF VIP, portanto MAF VIP. Estás todo Omicron.
3: Isso é bom.
2: Omicron é Covid.
1: É?
2: Era uma das, era uma das variantes.
3: Vacinas ou variante?
1: Encalhas.
0: E saltaste uma.
1: E posso dizer?
0: Eu acho que sim.
2: Não podes.
0: Cagados e cansados. Pode.
2: Não sei, eu
1: já
2: não
1: disse.
2: Vi.
0: Ouviram ou não?
3: Não.
1: Cagados e cansados.
3: Ah, eu
2: antes. Está tudo bem.
0: Está ok.
2: Tá.
1: Então vá, repete lá, Brasílio.
2: Não, também já está dito. Tá dito.
1: Não, mas ó Daniel, então pelo menos dá-nos a justificação de um desses grupos.
0: O encalhas é que são todos encalhados, de certeza.
1: É, claro. Todos solteiros.
0: De certeza.
2: Eu curti Omicron.
1: Estás todo Omicron?
0: Tens doenças.
1: Que horror, mas é mesmo, tem que ser, óbvio.
0: O outro, cagados e cansados, acho que é só divertido. Acho eu, não sei.
3: Eu por acaso lembrei-me agora de das minhas amigas que eu acho que é muito giro e por isso vou-me gabar deste. Chama-se Chá das 5, porque nós somos 5, uhum. E é onde falamos todo o chá.
0: Do gossip.
2: Eu acho maravilhoso. Este acho que não só te podes gabar, como podes gabar Dino mesmo.
0: Tens aí alguma coisa nesse teu bloco de notas que está aí à tua frente?
2: Não.
0: Não?
2: Não. Estou só aqui a preparar uma macacada.
0: 968-689-229. Nomes de grupo do WhatsApp. Partilha connosco e já agora justifica.

0: 968-689-229. Queremos saber os nomes dos teus grupos de WhatsApp e já agora uma explicação também.
1: O Daniel há bocadinho enviou alguns nomes: MAF, VIP, estás todo Omicron, cagados e cansados e encalhas. Madalena, tu só acertaste com um, acertaste com o encalhas, não é? Estão todos solteiros, encalhados, pronto, claro. Mais alguma coisa. MAF, melhores amigos fofinhos, amigos do primeiro ano. VIP, porque é só para os que foram ficando. Gosto muito. Estás todo Omicron, criado porque apanhámos todos a mesma variante de Covid ao mesmo tempo,
0: certo.
1: E ficou. Cagados e cansados. Grupo com os meus ex-atletas que surgiu num torneio, que jogaram cheios de medo e cansadíssimos, pareciam veteranos.
2: Pronto, olha, justificado.
0: Eu só fico triste porque nós nunca recebemos aqui pessoas sérias. E hoje que temos aqui
1: no
0: estúdio um jornalista da Renascença é que decidimos dizer cagados e cansados em rádio.
3: Um jornalista da Renascença que veio para aqui trocar colos. Portanto, também ele se acalma.
2: A seriedade fica questionável, não é?
3: Exato, ele se acalma.
0: Mas pronto, nós não costumamos dizer as geneiras, eu prometo. Isto não é uma geneira, mas é o...
1: É a palavra feia.
0: É calão.
3: Isto para lembrar que podes continuar a enviar os teus cromos repetidos, já acabaste a tua caderneta, para a Estrada da Buraca 812.
0: Estamos em modo mundial, como podes perceber. Shakira com Burna Boy, Day Day, a tocar agora na Mega Hits. Bom fim de semana.

0: Passam 3 minutos das 6 da tarde, estás com o Drive-In ainda. Até às 8 vamos mais uma vez às Trend News com Ana Paula Santos. Olá, Ana.
1: Olá, boa tarde. Aumenta para 15 o número de mortos entre a comunidade portuguesa na Venezuela. Indicação do secretário de Estado das Comunidades em declarações aos jornalistas em Beja, de onde partem hoje 2 aviões com a missão de 64 pessoas e material para ajudar no socorro e resgate depois dos 2 sismos. Foram momentos de agitação hoje no Centro de Formação de Porto Alegre da GNR. Um militar fez vários disparos, não há feridos. O incidente aconteceu numa altura em que o ministro da Administração Interna almoçava no local. Todos preparados e concentrados para o jogo decisivo frente à Colômbia, garante Roberto Martínez. Na conferência de imprensa de antevisão em Miami, o selecionador nacional diz que tem todos os jogadores disponíveis. Hoje ainda não é a vez de Portugal, mas há 6 jogos e um deles, digo eu, vai obrigar muitos adeptos a fazerem serão nesta noite de sexta-feira. Cabo Verde defronta a Arábia Saudita. O jogo está marcado para 1 da madrugada. Uma vitória ou um empate, se a Espanha vencer o Uruguai, valem a passagem à fase seguinte. Um feito histórico, com festa garantida. Vamos ver se Cabo Verde segue o exemplo do Equador, que decretou hoje feriado nacional.
2: Ah.
1: É verdade, o presidente do país quis festejar a vitória sobre a Alemanha, que garantiu ontem o apuramento equatoriano para os 16avos de final e então decretou feriado nacional.
0: Olha, eu concordo, eles merecem. Nunca foram, pois não?
3: Nunca foram o quê?
0: Nunca chegaram aos 16avos.
4: Aos 16avos, é a primeira vez.
5: Nunca existiram, não é?
3: Creio que não. Não sei, não quero estar aqui espalhar desinformação.
0: Ok, pronto. Muito obrigada, Ana. Voltamos com mais Trend News a partir das 7 da tarde.
5: Voltou o tempo de fazer um churrasco no quintal ou de estar de biquíni na varanda. Braga e Coimbra com 26 graus para amanhã. O Porto chega aos 22. Viseu e Aveiro aos 25. Lisboa aos 27. Évora aos 31. E Faro aos 30 graus Celsius.
2: Francisco Mendes, qual é que foi o teu primeiro concerto? São os teus pais?
3: Foi um concerto de Sokolov, pianista russo, na Casa de Música do Porto.
2: Ai, falámos um bocadinho sobre isso ontem, mas como estávamos na Warner, queremos dar-te um bocadinho mais de atenção. Por isso partilha connosco 968-689-229 o teu primeiro concerto. Onde, quem foste ver, obviamente são os teus pais.

0: Qual é que foi o primeiro concerto que foste sozinho, sem pais, sem um irmão mais velho, sem pessoas adultas, no fundo, em que te deixaram ir lá para a frente e ser independente pela primeira vez?
1: Eu tenho a dizer, ontem partilhei, foi Tiago Bettencourt com 15 anos, fui ver com uma amiga.
0: Porquê que de repente vocês estão tão ecléticos? Como é que tu, o teu primeiro concerto foi Tiago
1: Bettencourt? Foi ela que sugeriu, achas que fui eu? Foi ela que sugeriu?
0: Só pode.
1: Ela disse, queres ir ver Tiago? Eu sei lá quem é que ele é, agora adoro.
0: Agora vamos ver
1: o Tiago. É dos meus artistas favoritos, mas na altura não sabia que era Tiago Bettencourt.
0: É que o meu foi o Justin Bieber, portanto, ao lado...
1: O teu primeiro?
0: Ao lado do Bieber. Sim.
1: O teu primeiro concerto sozinha foi Justin Bieber?
0: Foi.
2: Que isso é um
0: eu disse isso ontem, Maria.
3: Porque é um bom concerto de se ver como primeiro concerto.
1: Eu estava focada na comida.
3: O meu foi Elton John.
2: E Elton John também é...
1: Sei lá, acho isso super big.
0: Ah, ok. Estás a dizer que o Tiago tem cor é mais pequeno do que o Tiago.
2: Mas eu percebo, o da minha irmã foi o Shawn Mendes.
3: Mas é.
1: Mas é.
0: Pronto.
2: O da minha irmã foi o Shawn Mendes. Como nós somos primos, ele mandou bilhetes e depois...
0: Claro, óbvio.
3: E passou ali para Aveiro também, para vos dar um beijinho depois.
0: Recebemos aqui uma mensagem da nossa ouvinte Beatriz Carvalho a dizer One Direction com uns 13 anos no Mel Arena. Qual é que é o limite mínimo?
3: Uhum.
0: Com que idade é que deixavam os vossos filhos irem ver...
3: 15.
0: Ai, com que idade é que deixavam os vossos filhos ver um concerto sozinhos?
3: 15 eu acho saudável. Depende se for festival ou concerto. Eu acho que festival tem que ser 15 mínimo. Concerto pode só ir levá-lo, ir buscá-lo. Por isso eu acho que 12, 13.
2: Se for tipo em Aveiro, imagina...
3: Lisboa não.
1: Com 10 anos, não. Com 10 anos em Aveiro já podes.
2: Em Aveiro é uma cidade pacata, não acontece muita coisa. Com 12 anos pode ir.
1: Muito bem, eu concordo. O Tiago,
3: também.
1: O Tiago teve uma experiência aos 14 anos. Foi o primeiro concerto dele. Vamos ouvir. Tiago! Tiago!
4: Olá, Mega. Boa tarde. O meu primeiro grande concerto foi em 2010. Aquele mesmo a sério, já sem os pais. Foi no Mel Arena. E foi para ver Lady Gaga. Na altura, ela veio apresentar os álbuns da Fame e da Fame Monster.
1: Que bom.
4: E foi muito giro. Na altura, eu fui com a minha irmã. Nós temos uma diferença de 10 anos de idade. E ela, eu na altura estava ainda na escolinha, não é? E ela foi-me buscar, fomos ouvir o CD que ela tinha no carro, do The Fame Monster, e fomos ouvir o concerto, o CD para o concerto, e foi muito giro. Ela na altura ofereceu-me o bilhete para irmos os dois, e ainda é um concerto que ainda hoje nos marca os dois, porque não só foi o meu primeiro concerto, porque foi uma coisa mesmo que nós adorámos os dois a fazer enquanto irmãos.
1: Que bom, obrigada, Tiago.
0: Então, querido,
1: muito.
0: Ele teve o áudio todo a sorrir a dizer isto.
1: Pois
3: foi.
0: Recordar esta memória.
3: Vocês não acham, eu agora fiquei triste, vocês não acham que a nossa profissão a certo ponto banaliza os concertos?
0: Não.
2: Acho que sim.
3: Eu estava a ouvir o Tiago e estava a pensar, eu há muito tempo que não sinto isto perante um concerto, pá.
2: Ah.
0: Tens que ver um do Plutónio.

0: Música nova com Justin Timberlake, Rock Your Body. Quando passam agora 19 minutos das 6 da tarde, queremos muito saber qual é que foi o teu primeiro concerto sem pais, sem pessoas mais velhas, em que estavas independente.
1: Eu sei que às vezes nós queremos ir a esses concertos sem os nossos pais, porque às vezes é um bocado seca, não é? Meio... Ah, os meus amigos
2: o que
1: vão
2: estás a insinuar? Eu quero te ver daqui a 20 anos com filhos, os teus filhos a dizerem que é seca ir a concertos contigo.
1: Então eu não lhes dou dinheiro para comprar bilhetes, simples. Acabou! Não vou com a mãe, acabou. Não há cá concertos para ninguém. Mas a Mariana enviou-nos aqui um áudio e é óbvio que ela não acha que não é cool ir aos concertos com os pais.
3: Boa tarde, Mega.
2: Olá.
3: O meu primeiro concerto sem os meus pais, sinceramente, eu não sei, porque os meus pais são aqueles pais que vão comigo para todo lado. Ou seja, eu fui para o Sudoeste, os meus pais também foram alugar uma caravana e fomos todos para o Sudoeste.
1: Alugar uma caravana, ótimo.
3: One Direction, a minha mãe foi comigo, vibrou igual ou mais que eu, por isso, sinceramente, não sei. Beijinho.
1: Olha,
2: por acaso, eu tento concordar, sabes? Eu fui a muitos concertos com os meus pais durante toda a minha vida e foram os mais divertidos de sempre. E eu, hoje em dia, sempre que vou a um concerto de Beyoncé, faço questão de levar a Dona Brunilde comigo.
4: Olha, percebo.
1: A Benilde agora já não perdoa só uma vez para ver a Beyoncé sozinha, tens noção disso.
2: Mas é verdade, o ano passado fui sem ela pela primeira vez e ela ficou muito triste.
1: Não podes fazer isso.
2: Nunca
4: A minha mãe foi comigo ver os desertos e jurou para nunca mais.
1: Foi?
4: Pronto, e a partir daí ficou fechado.
1: Olha, por falar em...
2: Agora
4: um deserto. Os desertos eram super bons. Foi como eu conheci uma música que vamos cantar todos juntos amanhã, que é... I don't wanna... Vocês...
5: Talk about it! Vocês estão ainda com a receita, nem se aperceberam que Maria é porca, pronto, só. Não há outra forma de ser.
4: Então, olha, pronto.
2: Olha, eu também não percebi
4: tu
2: nada.
4: Estás
2: não,
4: no carro,
2: não
4: estás
2: no carro.
5: Filmaram.
2: Tenhas percebido.
4: Tu que estás no carro, eu também não percebi. Estamos juntos.
5: Pá, ela está com problemas no nariz.
4: De ranhoca? É ranhoca?
2: O que aconteceu?
4: Ah, trata-se de ranhoca, ouvindo, posso confirmar. Trata-se de ranhoca.
5: Estás com o pinho, Maria.
1: A hora que o desenho está ligado, estou aqui com o pinho.
5: Ai, olha, boa sexta-feira. Isto não está nada bem aqui para estes lados.

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1: Passam 2 minutos das 6:30. Estás com o Drive-In até às 8 da noite comigo, Madalena Costa, Catarina Maia, Maria Petronilho e também Francisco Mendes. Queremos muito saber qual é que foi o primeiro concerto da tua vida sem pais, sem avós, sem pessoas maiores de idade.
2: Francisco Mendes, há bocadinho estavas a mencionar os Desert. Porquê? Já não me lembro.
3: Porque foi o primeiro concerto que ele viu com os pais.
4: Fui com a minha mãe, acho.
2: Ah, foi?
4: Sim.
2: Temos aqui o nosso Ruben Amaral.
3: Amaral.
2: Ruben Amaral. Eu acho que o Ruben mencionou os Desert, não sei, não me lembro.
5: Devia ter 14 anos.
3: Olha.
5: Fui com o meu melhor amigo. Hoje tenho 31, continuamos a ser os melhores amigos.
2: Oh.
5: E temos um grupo de amigos, 10 amigos, que somos amigos desde essa altura. E o primeiro concerto foi com 14 anos. Fui com ele sozinho ver os Desert. Ele muito provavelmente não vai ouvir isto, porque ele hoje é músico e portanto só ouve Spotify e cenas maradas. Por isso, esse foi o primeiro concerto.
2: Obrigada, Ruben, eu gostei muito. Olha, Desert.
3: Giro, e eu gostei, porque esta coisa dos amigos, eu sinto que a música aproxima sempre dos amigos, e eu também vi esse concerto do Elton John, o primeiro, com uma amiga minha que ainda é minha amiga hoje.
2: Olha, gosto disso.
4: Queres dizer agora, o nome dela, por favor?
3: Eu agora Bárbara Albuquerque.
2: Beijinho, Bárbara. Beijinho. Eu lembro-me que fui ver as Just Girls com a minha irmã e fomos ao camarim.
3: Mas como é que foi ao camarim?
2: Porque ela conheceu o meu tio. Não, mas calma. Nós podemos ir ao camarim porque conheciam, e a minha irmã estávamos tão envergonhadas que não entrámos. E não as conhecemos.
3: Eu entendo.
1: Queres que eu traga agora?
2: Eu quero.
1: Que é para
2: favor.
1: Tu conheceres.
2: Quero,
1: e traz a tua irmã Margarida também.
2: Por favor.
1: 968-689-229, primeiro concerto a que foste. O João Paes enviou mensagem a dizer: Olá, Mega, sou da Aveiro.

0: Posso mudar a minha música portuguesa? Não vamos cantar esta de vizinhos pobres namorados. Posso mudar?
1: Podes, claro.
0: As saudades que eu já tinha da minha alegre casinha. Mas pronto, pobre coitada, ainda não tem eletricidade.
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0: Atenção, esta mensagem foi para mim, mas foi principalmente para ti também. Olivia Rodrigo a chegar com Drop Dead.

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0: São 7 da tarde em ponto. Tem um ótimo fim de semana, também um ótimo regresso a casa. Vamos uma última vez às Trend News com Ana Paula Santos.
1: Há 28 mortos confirmados junto da comunidade portuguesa, admite o secretário de Estado das Comunidades, que há cerca de uma hora só avançava com 15 óbitos. Há ainda 85 portugueses ou luso-venezuelanos que não foi possível contactar até ao momento. O balanço ainda provisório dos sismos de quarta-feira à noite aproxima-se do milhar. São 920 mortos nesta altura, segundo o presidente da Assembleia Nacional. O INEM abriu um inquérito para apurar as circunstâncias em que uma jovem de 20 anos morreu enquanto esperava por assistência médica diferenciada em Vila Real, um esclarecimento dado pelo INEM à RFM, à Mega também. O Ministério da Educação está a chamar mais professores, alguns já apresentados, para reforçar o número de docentes corretores dos exames do 12º ano. É o que adianta o movimento Missão Escola Pública, mais de uma semana depois de terem sido feitas as provas de português, ainda não começaram a ser classificadas. A data prevista para a publicação das notas dos exames é 14 de julho. Cachalotes do Mediterrâneo têm dialetos próprios, concluiu um estudo científico. É verdade. Os investigadores descobriram que as vocalizações variam entre o leste e o oeste e influenciam a formação dos grupos sociais. Foram analisadas centenas de gravações recolhidas entre 2003 e 2021 nas águas da Fossa Helénica, na Grécia, e também em redor das Ilhas Baleares, em Espanha, e identificados então esses dialetos diferentes e próprios dos cachalotes do Mediterrâneo.
2: Têm línguas próprias!
0: Queres muito falar com eles?
2: Quero muito falar com eles! Ai,
0: muito obrigada, Ana. Voltamos querido com mais Trend News a partir de segunda-feira às 7 da manhã. Bom fim de semana.
2: O fim de semana começou e a chuva acabou. Braga e Coimbra chegam aos 26 graus de máximo, Porto aos 22, Viseu e Aveiro aos 25, Lisboa aos 27, Évora aos 31 e Faro aos 30 graus Celsius.
3: O nosso WhatsApp continua aberto para ti. Queremos saber o teu primeiro concerto sem os teus pais. 968-689-229. Envia-nos um áudio, conta-nos tudo.

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1: 968-689-229, queremos saber qual é que foi o teu primeiro concerto, aquele que foste sem os teus pais, que tiveste independência pela primeira vez. Fica sempre na memória.
2: O nosso WhatsApp continua aberto para ti, 968-689-229. Temos a nossa Alexandra, já tínhamos muitas saudades da Alexandra, aliás, temos sempre.
3: Estás bem?
1: Olá!
3: Primeiro concerto sem pais foi Justin Bieber em 2013, tinha 12 anos ainda, não tinha
1: Justin
3: feito 13.
1: Depois...
3: Foi com uma amiga minha.
1: Isso, portanto, conta.
3: Não fui sozinha. Eu acho que o primeiro concerto que eu fui completamente sozinha
1: foi?
3: Efetivamente fui a Dolzy no Primavera Sound. Através de vocês eu ganhei bilhete com vocês.
1: Uau!
3: Em 2023, é sozinha, verdade. Sozinha. E há um ano atrás estava a ver os Imagine Dragons também sozinha. Beijo!
2: Há mais um áudio da Alexandra.
3: Mentira! Primeiro concerto! Diante! No Fórum Montijo, Diogo Valente, de seu nome!
1: Epá!
3: Foi o meu primeiro concerto.
2: Ganda Diante!
1: Ganda Diante, que agora vem de lá! A Alexandra foi a outro patamar, porque nós tentávamos a falar sozinhos. Eu acho que nunca foi um concerto sozinha.
4: Eu também acho que não, era sozinho.
1: E ela já foi a vários.
4: Sem os pais, mas efetivamente a Alexandra tinha aqui muito material para nos dar de concerto sozinho.
5: Eu fui ainda agora no Primavera Sound.
1: Sozinho?
5: Sim.
4: Não, arrancaste de estudo e foste.
1: Viste sozinho aquele concerto, mas
5: claro.
1: Não estavas sozinho.
4: Sim, por cima estavas a trabalhar, estavas com a Mega.
5: Não, mas, seja,
1: não irias tava... sozinho, é esse o ponto.
5: Mas estava sozinho.
4: Ias para o Porto ver aquele concerto sozinho.
1: Ias para o Porto ver a Olzi?
5: Não. Não, mas vi Black Country New Road sozinho.
1: Não, mas isso é, passaste, até estavas a passar. Nem foi propositado.
4: E ficaste.
5: E de repente ficaste.
4: Não é isso.
5: Pronto, é escolher ir sozinho.
4: Exatamente.
2: A nossa Ida Rodrigues diz: boa tarde, o meu primeiro concerto sem pais foi o primeiro Rock in Rio em Portugal, que foi em 2004.
4: Uau!
1: Do cartaz,
4: eu nem podia entrar no recinto.
2: Olha, nem sei, por acaso.
5: Olha, recinto muito por aquilo que passaste.
4: Essa foi rápida, Francisco.
5: Isto
4: estão a começar
5: boa.
4: A ser menos treinadas.
5: Mas foi boa ou não?
4: Foi ótimo, eu adorei.
2: Isto é verdade, Britney Spears.
1: Steve Arnett. É
4: Paul
1: possível.
4: Paul McCartney.
2: Foo Fighters.
4: Oh.
2: Metallica.
4: Oh.
2: Ben Harper.
4: Oh.
2: Rui Veloso.
4: Oh.
2: Gilbert Gil.
1: Tu vês que canto, não é?
2: Daniela Mercury.
4: Uau. Fogo.
2: Black Eyed Peas. Olha, muito bom.
4: Ivete Sangalo já agora.
1: Mas
4: não.
2: Ivete Sangalo.
1: Tudo em dias diferentes? Não.
2: Tudo em dias diferentes, sim.
4: Bem,
1: calma, mais conta dias.
2: Então, na altura tinha 6.
5: Elas são armas há quanto tempo?

0: Passámos a outro nível. Estávamos a falar de concertos, primeiro concerto que tenhas ido sozinho, sem os teus pais, sem uma pessoa mais velha, ou seja, que tenhas tido a tua primeira independência. Mas agora já passámos para concertos que foste completamente sozinho, ganhaste coragem e foste até longe sem qualquer companhia. É o caso do Ricardo, não é, Maria?
1: É o caso do Ricardo, que diz: primeiro concerto sozinho foi Fred Again no Primavera Sound de Porto. Sou de Sintra e fui sozinho para ir ver esta obra de arte.
2: Confirme. Até hoje se fala desse concerto.
0: Foi uma grande obra de arte. Começou a chover e tudo. Foi perfeito para Fred Again.
3: Ganda concerto.
2: Eu estava a trabalhar. Olha, por acaso nunca fui a um concerto sozinha, porque tenho sempre medo. E é curioso que eu gosto muito de viajar para ir ver concertos, mas compro sempre dois bilhetes e fico sempre naquela de eu vou
0: ao caso de alguém
2: querer para vir comigo e nunca vou sozinha.
1: Este é o sinal, Catarina.
3: Por acaso concertos não. Teatro,
1: se tivesse que escolher um artista para ver sozinha, quem é que era?
2: A Beyoncé, sempre a Beyoncé.
1: A Beyoncé? Não, mas a Beyoncé a tua mãe.
2: Não, olha, a Adele eu gostava muito de ver sozinha.
3: Eu, por acaso, concertos não vou muito. Teatro vou ver muito sozinho, mas concertos não.
2: Teatro também vou muitas vezes.
0: O que eu estava a dizer era para tu continuares a falar sozinho. Elas falavam e tu falavas aqui sozinho.
1: Ai, desculpa, Francisco.
3: Olá, boa tarde.
2: Teatro gosto muito também, até porque são coisas que, mais do que os concertos, me fazem pensar. E eu choro muito a ver teatro e às vezes tenho vergonha de chorar ao lado dos outros.
3: Triste sorte, eu choro a ver o teatro.
0: Olha, ir ao cinema sozinho não aconselho nada. Ir ao cinema sozinho a um filme triste. Ah, eu saí tão deprimida uma vez que fui ver um filme sozinha que no cinema está escuro. Só se vai ao cinema à noite, certo?
3: Não,
0: só se vai à noite. E a noite é sempre deprimente. Estás dentro de uma sala de cinema escura. É uma
3: espécima experiência. Espécie está bem ao lado.
0: É uma espécima experiência.
1: Oh, então estás a pensar nos pamatrincanas? Também queres o quê?
0: 968-689-229, queremos saber qual é que foi o concerto em que foste completamente sozinha.
1: Espera aí, é que a Joana está a caminho de Madrid, sozinha, para ir ver BTS.
0: Uau!
1: A caminho!
2: Boa viagem, Joana!
1: Ganda Joana!
0: Beijinho, Joana, boa viagem. A chegar até disso vimos
1: amanhã.
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0: entrares no teu fim de semana com uma nova playlist. Tornado é a música nova de Iris Star e é para toda a gente que entra numa sala e faz mais estragos do que uma tempestade. Mas, atenção, é no bom sentido.
1: E Iris Star não é só boa a cantar. A mãe disse-lhe que só podia apostar na música depois de acabar o seu curso. Iris decidiu então que ia fazer isso mesmo para que não houvesse nenhuma desculpa para manter longe da música.
2: Entrou na universidade com apenas 14 anos. Props, eu não conseguia. Licenciou-se em Ciência Política, props, também não conseguia.
1: Estás a falar de uma sobredotada ou não?
2: Antes dos 18, props, não conseguia. Com essa idade, nós ainda andávamos a pedir à professora para... Professora, não, pode não ouvir teste, por favor.
1: Por favor,
3: e
1: por
3: agora,
1: favor.
3: Mais do que nunca, Aira está pronta para conquistar o mundo. Com Stargirl, o seu novo álbum, que chega dia 14 de agosto. Até agora ainda só foram revelados dois sons do álbum, Where Do We Go e a música nova, que é agora o Tornado.
0: É o Tornado, o grande Tornado de Iris Star.
2: Está bem boa.
0: É o teu lugar às novas de hoje aqui na Mega Kids. Tem um ótimo fim de semana e até amanhã, se fores ao Rock in Rio. Nós não vamos embora ainda, desculpa.

0: Eu sei que estamos todos a pensar no domingo, porque vai lá estar 21 Savage, também Central Cee no Rock in Rio Lisboa. Mas o mood vai ser este também, que estás a ouvir agora, de No Doubt. Porque há um grande cartaz amanhã, dia 27, o chamado Legends Day desta edição de Rock in Rio Lisboa.
1: É o dia em que podes levar os teus pais, toda a tua família, porque com certeza vais conhecer músicas que ouvias quando eras pequenino, no carro, em dar bilhetes, podes passar na megahits.fm. Um dos artistas que vai marcar esta noite, na verdade cabeça de cartaz, é Rod Stewart.
0: Vai ser muito divertido.
2: Eu sou o quê? De cabelo, já dizia o Chico da Tina.
0: Eu sou o quê de cabelo? Long.
1: Todas são lindas, há mulheres
3: ruivas, morenas, latinas.
2: Ah, ele não diz loiras? Então calma que no Rock in

0: Eu adorei o teu argumento para no final percebermos que elas odeiam loiras, Maria.
1: E esta santíssima trindade do Dia das Legendas não ficaria completa sem Cindy
2: Lopes.

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2: Obrigada.
0: Obrigada. Assim, lá para baixo.
1: Olha, non-blonde, foi
0: Maria Ternura palco por volta das 9 da noite. Ela já não atua a essa hora.
2: Não, já não. Rock in Rio vale a pena, a prova disso é também Pedro Sampaio. Podes passar em Mega Kids Instagram. O maior cavalinho do mundo foi lá feito. Ah, é. Mandaram-me chamar.

0: Bom fim de semana com a Mega Hits, espero que aproveites bem este sábado e domingo. A Mega Hits vai estar a trabalhar, portanto podes ligar aqui a rádio e vamos estar em direto do Rock in Rio.
1: Mais um fim de semana, o segundo fim de semana de Rock in Rio, ainda há bilhetes para os dois dias, podes vir ter connosco.
2: E eu sei que nós supostamente fazemos das 4 às 8, fim de semana as regras são um bocadinho diferentes, portanto drive-in amanhã e domingo das 5 às 9 da noite.
3: E eu espero que tu aproveites, vai a megahits.fm e ainda há bilhetes para ti.
1: Muito bem. Vem ter connosco.
0: Bom fim de semana.
2: Matilde e Zé a chegarem.
0: Beijos.
2: Beijos.
1: Até amanhã.

0: 8 da noite com o Mega Hits. Boa sexta-feira, já sabes.
1: Hello, fazes o teu pré com a Matilde e com o Zé. Já a seguir voltamos a atacar o Scroll da Noite. Mas primeiro, Matilde, dá-nos música.
0: Dou-te música com Harry Styles. Já sabes, se vais sair esta sexta-feira, é connosco começas.
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0: tens uma viagem marcada a Nova York ou pensas ir lá em breve, quem sabe?
1: Prazer.
0: Tu para lá viver, exato. Jay-Z e Alicia Keys na Mega Hits. Vamos até ao scroll da noite de hoje. Se eles quiserem falar.
1: Ah, muito bem. Olha. Calma, aproveito já para dizer, a Manon faz anos hoje e as Cat Science publicaram uma foto dela.
0: Sério?
1: Sim, portanto, calma, para ti que não sabes, a Manon fez uma pausa nas Cat Science, não voltou a haver qualquer tipo de comunicação desta integrante das Cat Science no grupo, a não ser o aniversário, o que quer dizer que há uma esperança que ela volte. Mas bem, vamos avançar para o scroll da noite de hoje, que também vai meter os fãs de séries
0: aqui
1: um bocadinho em êxtase.
0: Fãs de Vampire Diaries, muita atenção!
1: Temos Helena e Stefan juntos outra vez. Mas calma, não é em Vampire Diaries. É sim no elenco de uma nova série que vai ser uma adaptação do livro You Deserve to Know. Ainda não há data de estreia, mas será que vai ser tão icónico como Vampire Diaries?
0: Eu acho que tem potencial. Nina Dobrev e Paul Weasley nos bastidores de uma série juntos. Eu acho que vai haver imensas private jokes.
1: Tipo, meterem os dentinhos.
0: E tipo, o Ian Somerhalder aparecer lá à toa.
1: Mas bem, temos que esperar para ver.
0: Exatamente. Por falar em regressos icónicos, parece de propósitos a vida. No outro dia falávamos sobre o teu filme favorito.
1: Sim,
0: ou dos.
1: Um dos. Aquamarina, serei apaixonada.
0: Oh, meu Deus!
1: Não.
0: Sim. Anunciaram hoje que vem uma série da Aquamarine 20 anos depois. E eu estou ansiosa. Para já estou ansiosa para rever o filme desde que falaste sobre isso.
1: Boa.
0: E depois estou muito ansiosa para ver como é que isto vai correr, porque a Emma vai ser a produtora executiva e vai dar um saltinho de vez em quando nesta série. Ainda não sabe muito mais coisas, mas há coisas boas a acontecer.
1: Quem será a sereia desta vez? Estou muito curiosa.
0: Também eu, olha,
1: bem.
0: Estou curiosa também para ouvir o novo álbum de T-Rex. Na verdade já ouvi.
1: Oh, yes.
0: Que já está cá fora. Ele lançou hoje Out of Nowhere, sem aviso prévio. Um dia vais perceber, já está cá fora. E há também novidades de Justin Bieber.
1: Exatamente, lançou um álbum com as músicas que tocou no Coachella no primeiro fim de semana. Portanto, se tu não conseguiste lá estar, passas por uma determinada plataforma de streaming. Mas eu digo já que eu quero que ele lance a setlist do segundo fim de semana.
0: Exato,
1: tivemos
0: eu
1: a Billie como One Less Lonely Girl,
0: claro.
1: Tivemos a SZA, enfim, muita coisa.
0: Ai, sim senhora, vamos aguardar para estas coisas todas. Agora, enquanto ouvimos Madison Beer.

0: os convidados desta semana.
1: A dia de Vamos de Drug, tivemos o último episódio desta temporada do Cala-te Boca com uma menina que está a dar muito que falar. Como tu já viajaste com vários colegas de trabalho, qual foi o pior companheiro de viagem?
2: Temos Thelma resposta ali.
1: Ai, não temos.
0: Temos sim, mas para saberes é passares pelo nosso canal do YouTube.
1: Até lá, a Alex Warren para ouvir música nova na Mega. 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

0: Música nova na Megahit de Lonely Young, chama-se From Down Here. E Zé Vida, eu tenho uma pergunta para te fazer. Se um dia fosse um professor de uma cadeira, qual é que seria?
1: Olha, como ser uma estrela, talvez. Não sei, não, estou a brincar. Mas algo ligado, sei lá, como estimular a criatividade, a evolução da música. Olha, eu digo-te já, se fosse minha aluna não estava vindo.
0: Ah, portanto, ias ser desses professores que não dão vintes. Vá lá que eu não tive nenhum desses no meu curso.
1: Oh, sim, mas na tua faculdade, na faculdade em que andaste, a relação professor-aluno não era tipo muito mais próxima?
0: Ah, sim, sem dúvida. Aliás, eu acho que esse é um dos pontos que eu mais destaco no curso que eu tirei. Para ti que gostavas de seguir este caminho e estás a entrar na fase de escolher uma universidade, deixo-te a minha maior sugestão. Faculdade de Ciências Humanas na Universidade Católica Portuguesa. É um tipo de ensino bastante prático, com um grande acompanhamento e uma série de cursos e experiências que muitas delas só tens lá.
1: E foi lá que tu descobriste que querias rádio? És tipo eu que já desde pequenino ouvia rádio com os pais e dizia, ai, que me deram um dia fazer
0: aquilo. Aquele clássico. Por acaso não. Eu por acaso descobri a paixão por rádio e comunicação no geral ao longo do curso que eu tirei, que foi Comunicação Social e Cultural. Muito se deve ao rádio, ao estúdio de rádio a sério que eles têm lá. Escusado será dizer que as minhas duas cadeiras favoritas de rádio, aliás, foram as minhas favoritas, até porque eram altamente reais. E ainda hoje aplico coisas que aprendi lá. Mas gostava muito de fazer a cadeira que eles têm agora lá relacionada com podcasts.
1: Ah, uau! Portanto, a Faculdade de Ciências Humanas está a adaptar-se aos tempos modernos.
0: Sim, sim. Há todo um novo plano curricular, portanto, se calhar esta é a tua oportunidade.
1: Oh, yes.
0: Faculdade de Ciências Humanas na Universidade Católica Portuguesa foi o início de um sonho para mim.
1: E quem sabe se não é o início do teu. Vai até fch.lisboa.ucp.pt e candidata-te.
0: É verdade, sim, senhora. Já sabes que eu, Matilde Prates, é vida. Continuamos deste lado até às 11 da noite, assim.
1: Exatamente,
0: é que é.
1: Sexta-feira. Faz o teu pré com a Matilde e com o Zé. E na próxima horinha temos aqui uma coisa que vai dividir os nossos ouvintes, Matilde.
0: Ora, muito bem, já fiquei com curiosidade.
1: É
0: primeiro, a Taylor, the Creator, na Mega Hits, a chegar com Sugar on My Tongue. Bora.

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0: estou a rir porque Zé Vida adora este momento em que dança muito com a cabeça, não é?
1: Yes, e estou-me a rir também. Ou melhor, estou-me a rir, não, estou a dançar porque este fim de semana vamos bailar muito, Matilde.
0: Ai, é verdade.
1: Mais um fim de semana de Rock in Rio, mais um fim de semana de Cala-te Boca ao vivo do Digital Stage também. Sábado a partir da 1h40 e domingo a partir das 2h15. Mas antes disso, Matilde, esta altura não é só a altura de festivais.
0: Então.
1: É a altura de saldo.
0: Ai, pois é, nós temos uma população muito dividida no que toca ao aproveitamento destes saldos. E, portanto, vamos falar sobre quem és tu nos saldos já daqui a pouco. Começa já a pensar e a enviar os teus áudios 968-689-229. É o WhatsApp.

0: Grande concerto que estes meninos deram no Rock in Rio Lisboa. Já em contagem decrescente para o segundo fim de semana e o outro jogo que aí vem de Portugal.
1: Oh yes, Portugal-Colômbia a partir da meia-noite e meia na Cidade do Rock. Antes disso, esta noite joga Cabo Verde com a Arábia Saudita a partir da uma da manhã, se quiseres apoiar o nosso vozinho.
0: Olha, e já a seguir celebramos o Mundial com a música oficial em mais de 90 minutos de música sem parar. Também novidades do Sechal.

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0: Música nova de Calvin Harris com Jazzy na Mega Hits Satisfy. E não há nada que me satisfaça mais do que encontrar as peças que eu já queria há algum tempo a um preço muito mais baixo.
1: Ou seja, no final dos saldos, queres tu dizer?
0: Por acaso eu não sou essa pessoa.
1: Ai, pronto.
0: Falamos dos saldos de verão que já começaram. E, quem és tu nos saldos da vida? Conta-me.
1: Eu sou aquela pessoa que espera que a confusão acabe toda. Olha, estás a ver quando diz últimas rebajas, última oportunidade. É quando eu vou, ou seja, final dos saldos, aquela altura em que já está tudo a 70% de desconto, é quando eu apareço. Quando já está tudo espalhado.
0: Quando não há nada. Quando está tudo ratado.
1: Ai, pá, que palavra horrível.
0: Bem, os meus colegas odeiam esta palavra.
1: Não, mas, ou seja, eu acho que o início dos saldos, no fundo, é para enganar as pessoas, porque tu vais comprar uma coisa mais barata, mas está tipo 3€ mais barato.
0: Não está 3€. Isso é, estás a falar de Black Friday, não confundas.
1: Não, eu estou a falar de saldos mesmo.
0: Não, a verdade é que eu ultimamente tenho sido a pessoa que faço o meu estudo prévio, uhum, e portanto seleciono já as peças que eu quero,
1: okay,
0: deixo no carrinho e assim que baterem as 10 da noite, que é a hora que começam os saldos online, eu encomendo. E muitas das vezes a aplicação vai abaixo e blá blá, porque eu também sou essa. Eu não gosto de ir aos saldos físicos. É uma confusão desgraçada.
1: Mas a melhor parte dos saldos é a parte física, porque há muitas peças que não estão no site e são peças que eles têm, por exemplo, em armazém, não sei o quê, e que só estão disponíveis em loja.
0: Não, eu acho que está tudo disponível online também. Não.

0: chamada Sem Ninguém Estar à Espera, um dia vais perceber. O álbum que vai ser apresentado no Small Summer Fest, no dia 4 de julho, aliás. E ainda há o álbum do Coachella ao vivo. Por agora, neste caso de Justin Bieber, falta referir.
1: Exato.
0: Por agora, discutimos o que é o que nós mais gostamos de fazer.
1: Bem, a Matilde é team ir logo aos saldos na primeira oportunidade para apanhar as melhores peças.
0: E online comprar tamanhos diferentes.
1: Pronto, enfim. Eu sou a equipa, ir no final dos saldos e ir à loja física.
0: Bem, nós somos mesmo opostos.
1: É mesmo, mas olha, pelo WhatsApp da Mega também há aqui muitos opostos. Conta. Temos a mensagem do Paulo que diz que nada lhe irrita mais do que chegar aos saldos e estarem as peças todas viradas do avesso.
0: É isso?
1: Eu concordo. Eu odeio chegar e ver confusão, dá-me vontade de não ir aos saldos. No entanto, eu não... Epá, é que o início dos saltos, para mim, então tem que enganar. Tipo, baixar o preço de 5€. Passado 3 semanas,
0: está
1: 20,

0: Por outro lado, temos a Rafaela, que no nosso WhatsApp, 968-689-229, diz que adora ir aos saldos só se for de manhã. Ah, e eu percebo, sabes porquê? Porque a loja está arrumada.
1: Olha, mas isso é uma ótima... Ai, eu vou começar a ir no fim, no último dia de saldos, de manhã. É quando eu vou. Está aqui.
0: Fica aqui o take de Zé Vida. Por favor, não copiem, porque senão...
1: Se aparecerem todos lá, levam com o cabide na cabeça. Fica já a saber.
0: Música nova de Bruno Mars agora. Risk It All.

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0: noite, como é que Hits? Connosco também Matilde Pratis é vida. Hello. Uma última hora, numa sexta-feira em que, claro, fazes o teu pré
1: com a Matilde e com o Zé. E fazes o teu pré-jogo de Portugal no Mundial aqui também. Já a seguir falamos sobre como preparar uma festa em condições.
0: Primeiro

0: Bogotá.
1: Não, vamos jogar amanhã contra a Carol G.
0: Pois é, não, ok, pronto.
1: Tu percebes.
0: Mais ou menos, mas nós temos cantores melhores. Desculpa lá, Carol. Mas antes disso, vamos falar de Mundial, precisamente. Isto porquê? Porque nesta altura toda a gente se junta para ver um jogo em cafés, esplanadas, em todo o lado, mas ninguém se lembra daqueles que fazem festas em casa, que são os que mais sofrem. Porquê? Porque não é assim tão fácil organizar e ser um bom host de um jogo da seleção.
1: É verdade,
0: várias frentes. O que é essencial para ti para ver um jogo da seleção em condições, Matilde?
1: Termossos. Termossos não falham,
0: okay,
1: e não podem faltar.
0: Com alho e orégãos.
1: Ah,
0: ai, que delícia.
1: Isso é pontos extra para o anfitrião.
0: Olha, para mim, o que não pode faltar é,
1: sim,
0: uma hidrataçãozinha,
1: claro,
0: se é que me entendes, não é?
1: Assim, uma fresquinha.
0: Uma bem fresquinha.
1: Uma gelada, uma loira.
0: Uma leirinha bem fresca.
1: Mas já chega, está a ser.
0: Estou a brincar,
1: muito
0: peço desculpa. Ok.
1: Temos de ter também. Eu acho que a casa enfeitada dá uma vibe.
0: Eu também acho.
1: Tipo balões, vermelhos.
0: Balões, verdes,
1: e
0: cascóis.
1: Aquelas pinturas assim.
0: Olha, eu adoro. Eu por mim é.
1: Mas isso faz borbulhas. Acho eu.
0: Se dormires com a pintura na cara, talvez.
1: Também
0: se meteres
1: é
0: durante uma hora e meia, eu acho que não faz. Calma, Matilde.
1: Não,
0: batata frita é básico para mim.
1: Ah, é
0: tipo,
1: é
0: comida,
1: não é
0: que não é. Para mim é amendoins, termossos e azeitonas. E como se diz, e muito bem, no norte, uma empalhada, que tu não sabes o que é?
1: Não.
0: Que é precisamente a combinação
1: empanada
0: de amendoim. Não, oh, Matilde, isso é na Colômbia. Nós somos portugueses. Uma empalhada é termossos e amendoins. E aproveito já que estou
1: tudo misturado.
0: Sim, quando tu pedes termossos, tem que ficar os amendoins. É o doce e o salgado juntos.
1: O quê? Pera,
0: bem.
1: Pera,
0: olha,
1: pera.
0: Não, calma, não vais falar agora, que agora tenho uma coisa para dizer. Todos os lisboetas deste país não sabem o que é uma empalhada, portanto, malta do norte que me está a ouvir e que sabe perfeitamente o que é uma empalhada, por favor, obriga os lisboetas a
1: os
0: saber que estão
1: fartos. Os amendoins ficam embebidos no líquido do termosso.
0: Matilde, tu não metes os amendoins dentro da água do termosso. Tu metes os amendoins num prato e do outro lado do prato estão os termossos.
1: E que é? Comes um...
0: Vais comendo um e outro, porque um é mais hidratado e outro é mais seco. Portanto, quando estás com a boca seca dos amendoins,
1: bem,
0: metes o termosso. Quando estás farto do termosso, comes um amendoim.
1: Este momento virou uma coisa completamente diferente do que estávamos a planear.
0: Por amor de Deus, 968-689-229. Se tu sabes o que é uma empalhada, por favor, defende-me, que eu estou farto destes lixos.

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0: Zé Vida está tão irritado comigo. Para ele eu sou esta. Mr. Not Know It All.
1: Não, tu és Mr. Don't Know Nothing.
0: Terry Swims na Mega Hits. E atenção, eu quero defender-me. E o porquê de eu não saber o que é uma empalhada, que aparentemente é a junção de amendoins com tramoços.
1: Exatamente.
0: E a Margarida Borrego está connosco em estúdio. Disse exatamente a mesma coisa. Eu achava que tu estavas a querer dizer uma empanada.
1: É pá, desculpem-me lá. A vossa falta de cultura gastronómica portuguesa. Mas atenção, isto não é culpa vossa. Isto é culpa de Lisboa.
0: Epá, para de ser contra Lisboa.
1: Mas é verdade. Se vocês não sabem o que é uma empalhada, vocês não têm cultura suficiente no vosso sangue.
0: Mas quem é que come amendoim seco com tramoço?
1: Toda a gente.
0: Tudo ganhado.
1: Imagina, se tu fores a um café e só pedires tramoços ou só amendoins, isso para mim é que é estranho. Pedes uma empalhada e vês tramoços e amendoins, como é óbvio.
0: Oh, meu Deus.
1: É assim em todo o lado do país.
0: E o nosso WhatsApp está como?
1: O nosso WhatsApp está do meu lado, como é óbvio, a dizer, já agora, 968-689-229, se quiseres defender aqui também, a dizer, não saber o que é uma empalhada é a mesma coisa que não saber o que é uma tosta mista. E eu concordo.
0: Ah pá, essa pessoa, como é que ele se chama?
1: Foi o João.
0: Ah pá, ó João, também te fica mal ofendes a minha cultura gastronómica assim.
1: Olha João, já agora manda-nos mensagem a dizer de onde é que tu és, que é para ver se é só em Aveiro ou se o resto do país também sabe. Mas também temos aqui uma pessoa que concordou contigo.
0: Ah.
1: A Carlota disse, eu pensava que era uma empanada.
0: Portanto, é que empanada igual é empanada de frango. Ou de galinha.
1: Ai, bem, isso não é uma empanada. Ou é uma empanada?
0: É uma empada, é uma empada.
1: Isso é uma empada. Opa, é que não sabe o que é uma empalhada, é uma empanada, é uma empada.
0: Ai! Vamos até ao lugar às novas. Não vai já! Temos o lugar às novas e música nova de uma artista que já esteve no Afro Nation e estamos todos a fazer o countdown para isto.
1: Oh yes!
0: A Aira Star tem novo single, chama-se Tornado, e é todo um novo álbum, toda a preparação para o novo álbum que se chama Zé Vida.
1: Star Girl, portanto, quando eu lançar o meu, vai ser Star Boy. Sai no dia 14 de agosto de 2026 e está cheio de girl power.
0: Let's go, esta faz parte, chama-se Tornado e já podemos sentir aqui o Afrobeat. Vamos sentir no Afrobeat.

0: Música que marca a nossa despedida, Temper City, na Mega Hits. Nós voltamos na segunda-feira, a partir das 8 da noite. Mas antes disso, para ti que nos ouves no Rock in Rio Lisboa...
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0: Os convidados estão em Mega Hits Instagram, portanto já sabes, vem ter connosco.

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